0: na Dinâmica Tá Legal. Foi por conveniência aqui, é o som dela, Eterna Marília Mendonça na Dinâmica FM. Fechando mais um bloco pra você aqui na 105, na sua noite de terça-feira. Já já tem muito mais, fica aí ligado.
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0: Agora 9h13, boa noite.

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5: 8h15, ótima noite pra você.

0: de Maiara e Maraíza, quem sente saudade sou eu, fechando pra você aqui mais uma sequência na sua night.
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0: Agora 9h29, já tá pintando o boomerang.
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0: 8h31, tamo de volta. Ou melhor, 9h31, hein?
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0: É a tristeza do locutor errar a hora, pra falar a hora, né?
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0: dinâmica 17 para as 10.
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0: Simone Mendes aqui na Dinâmica FM. Direitos iguais, a mais nova dela aqui na Dinâmica.
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0: Agora 13 para as 10.

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5: Amor sem fim. 9h48, tamo de volta. Ótima noite pra você.

0: a boiadeira, Ana Castela, eu não te esqueci. A última do Del aqui na sua noite de terça-feira. Acabou, já era, vambora. Na sequência, Vanessa Medeiros com Amor Sem Fim. A gente se fala amanhã, 20 horas com muito mais. Um grande abraço, obrigado pela companhia, valeu pela audiência e tchau, tchau.
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0: Agora 9h59, boa noite.
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9: Oi, oi, oi, tô chegando por aqui com o nosso Amor Sem Fim desta terça-feira, hoje dia 7 de julho, 7 do 7, que data bonita. Desejo para você uma terça-feira maravilhosa, produtiva, abençoada e apaixonada. A nossa programação caprichada. Eu, Vanessa Medeiros, e com você a partir de agora então. Fique comigo, fique ligado, combinado? Participe, 3 horas de muito amor no ar, amor em forma de música, sempre aqui no nosso Amor Sem Fim.

0: Dinâmica, tá legal? É aqui na 105.9 que a gente se encontra. É a minha, é a sua, é a nossa Dinâmica FM de Jacutinga, Minas Gerais. Eu quero convidar você a seguir e curtir as nossas postagens nas redes sociais. No Facebook, procure Dinâmica FM Jacutinga. E no Instagram, @DinâmicaFM. Segue a gente lá e fique por dentro de tudo o que acontece aqui na rádio. Acesse também o nosso site, dinamicafm.com.br. Ah, e eu quero muito a sua participação. Nosso WhatsApp sempre à disposição. Mande mensagem, peça sua, participe. 35-3185-0145. 35-3185-0145. E nós também temos o aplicativo da Dinâmica FM disponível para iOS ou Android, para você baixar aí no seu celular e levar a Dinâmica com você. Procure Dinâmica FM 105.9, tá bom? Vem comigo. A partir de agora, vamos juntos com o nosso Amor Sem Fim até a 1 hora da madrugada. 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Aumenta o volume porque tá no ar o nosso Amor Sem Fim, aqui na Dinâmica FM.
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0: E a gente começa assim, com essa música linda, com Ed Sheeran, Perfect. Desejo que você tenha uma terça-feira perfeita, com Amor Sem Fim.

0: tá aí Laura fechando o bloco. Paradinha rápida e eu volto já já.
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4: 10:17.

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7: Que bom ter você comigo. Uma ótima terça-feira pra nós.
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7: Agora tá chegando por aqui Blackstreet, Before I Let You Go. Ótima terça. Aumenta o volume aí.

0: Don't Wanna Lose You. Ouvimos a Gloria Estefan fechando esta sequência. O intervalo é rápido, não saia daí. Te espero com muito amor no ar.
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4: 10h33.
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0: Estamos apresentando Amor Sem Fim. Amor em forma de música sempre aqui.
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0: Agora tem Boys On, All That I Need.

0: internacional, fechando mais uma super programação musical. E assim, a gente fechou o bloco. Eu vou pra voltar já já. É rapidinho, aguenta aí.
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4: 10h48.
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4: Eu não disse pra você que o intervalo era rapidinho? Tô de volta com mais amor e menos drama.
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4: E agora na nossa programação, no nosso programa, tem Will to Power, Baby Lover Ray. Ótima terça.

0: Tá aí a música do Julio Iglesias com Willie Nelson. Dois monstros da música Two All Girls I've Loved Before. E assim a gente fechou a primeira hora. Temos mais duas horas. Sim, senhor, sim, senhora. Então não desgruda coração. Te espero com a nossa programação apaixonadíssima.
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4: 11:04.
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0: Estamos apresentando Amor Sem Fim. Eu e você sempre aqui, juntos na melhor. Te desejo uma terça-feira incrível. Hoje, dia 7 de julho, 7 do 7. Que data bonita. E para os aniversariantes do dia, felicidades. Paz, saúde e muitos anos de vida para você que está completando idade nova nesta data querida.
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0: Agora tá chegando por aqui, Mr. Broken Wing.

0: Do You Know Where You Are Going To? Ouvimos a Diana Ross. E com este clássico internacional, a gente fechou mais um super bloco da nossa programação musical. Daqui a pouquinho tem mais. Não saia daí, te espero com muito amor em forma de música sempre aqui.
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4: 11:22.

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5: De volta com o meu, com o seu, com o nosso Amor Sem Fim.
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5: E agora, na nossa trilha sonora, tem Roy Orbison, Blue Angel.

0: Angel of the Morning. Ouvimos aqui Bonnie Tyler. Nós começamos com Angel, a música Blue Angel, e terminamos com Angel também, Angel of the Morning. Bacana. Já já tem mais.
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4: 11:35.

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3: Estamos apresentando o Amor Sem Fim de hoje. Você ligado aqui na melhor. E agora tem Air Supply, Goodbye. Nada de dar tchau, é só para você aumentar o volume.

0: She Says Goodbye, ouvimos Maroon 5 e assim a gente fechou mais uma super sequência, tá bom? Eu vou ali rapidinho, mas eu volto já já.
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4: 11:49.
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6: Que bom ter você comigo nesta super terça. A música de volta na nossa programação.
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6: E agora tem Alicia Keys, No One, pra você. Ótima terça.

0: Can We Talk? Ouvimos Tevin Campbell. E assim a gente fechou a nossa segunda hora. O intervalo é rápido, você sabe, não saia daí. Te espero com muito amor, sempre aqui.
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2: Meia-noite e quatro.

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4: Estamos apresentando o Amor Sem Fim de hoje. Você ligado no Amor Sem Fim, o nosso amor ligado em você sempre.
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4: Abrindo a última hora, eu te desejo sempre amor na sua casa, na sua vida, no seu trabalho. Amor não pode faltar. E agora, na nossa trilha sonora, chegando mais músicas. No Mercy, Where Do You Go? Pra você.
8: Amor.

0: What About Now? Ouvimos They'll Try? E assim a gente matou saudades deste grande sucesso. Já já tem mais. Segura aí, é rapidinho.
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1: Meia-noite 19.

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3: Boa noite.
5: Tô de volta por aqui com você e pra você.
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5: E agora atendendo a pedidos, clássico com Bonnie Tyler. Straight from the heart, pra você.

0: Baby, I Can Hold You. Ouvimos New Diamond. Que sequência maravilhosa. E assim a gente fechou mais um bloco. Desejo pra você tudo de melhor aí na sua vida. E muito amor no ar.
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4: 12:33.
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0: Tô de volta, eu e você, sempre aqui juntos, com Amor Sem Fim.
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0: E agora tem Michael Bolton cantando pra gente. I Love So Beautiful.

0: True Devotion, Samantha Fox fechou esta sequência. Paradinha rápida na programação musical, eu vou pra voltar já já, segura aí.
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4: 12:47.
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0: Do Amor Sem Fim. Que bom ter você aqui comigo.
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0: Te desejo sempre muito amor. E abrindo o último bloco agora, chegando o Backstreet Boys. Quit Playing Game, pra você curtir comigo aqui no Amor Sem Fim.

0: Sunny Lovely, ouvimos Roy Orbison. E assim a gente fechou o Amor Sem Fim de hoje. Eu desejo para você tudo de melhor na sua vida, na sua casa, com a sua família, com seus amigos, no seu trabalho também, tá bom? Beijo grande e a gente se encontra sempre aqui com muito amor em forma de música no Amor Sem Fim. Até mais. Bye. Fui.
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5: 12:59.
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4: Uma hora.

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2: Satan e Léo Foguete.

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0: Eu acho que você tem que mandar aquela mensagem. 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
1: Porque se fosse eu falaria mais ou menos assim.
2: Ei, boa noite. 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
3: 5:55.

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4: Salve, salve, gente! E aí, tudo bem? Chegando com mais uma edição do nosso Laço do Peão, especial dessa quarta-feira maravilhosa, meiota de semana de

8 de julho de 2026, e a partir de agora tem muita música boa para deixar sua quarta-feira muito mais feliz, muito mais alto astral. Muito prazer, eu sou o Chicão, Chico Senna, junto com você. Bora que tá começando!

0: bom? O nosso Facebook pra você curtir a gente é o facebook.com/dinamicafmjacutinga. Tem ainda o nosso Instagram também, @dinamicafm, e o nosso WhatsApp, claro, pra você participar, interagir com a gente, mandar pra cá sua mensagem, é o DDD 35 31 85 0145. Ah, lembrando também do nosso aplicativo, tem o nosso aplicativo pra você baixar também, levar a gente pra onde você for, viu? Dinâmica FM 105.9, procura lá e baixa aí no seu celular, tá bom, gente? 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
2: A primeirona pra gente começar com tudo, Guilherme Santiago e Amarília Mendonça, Se Ele Soubesse.

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2: Dois Tristes é o som de Simone Mendes, bom demais. Teve ainda É Claro Que Eu Tô, João Neto e Frederico, teve Um Cara Novo com Matheus e Cauã e ainda Guilherme Santiago e Marília Mendonça, Se Ele Soubesse, começando com tudo, o nosso Laço do Peão, especial dessa quarta-feira maravilhosa, meiota de semana. Que bom que você tá aqui junto com a gente, viu? Inclusive, bora participar e interagir junto comigo. Intervalo e eu volto já já com muito mais.
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4: 6:10.
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4: 6:13.
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0: Bora, turma, de volta com o nosso Laço do Peão nessa quarta-feira. Cadê o nosso amigo, o Renato? Ô, Renato, tudo bem por aí? Abração pra você, uma ótima quarta-feira. Obrigado pela audiência.
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0: Agora tem Kleber e Cauã e a chamada de vídeo.

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2: Namorar não vou não, Conrado e Alexandro. Teve também o som do Bruno Marrone, Desbloqueia. Teve Diego e Victor Hugo com Lauana Prado, Camisola e Fio. E ainda chamada de vídeo com o Kleber e Cauã cantando pra gente. Aquele blocão super especial recheado de música boa. E ó, tem muito show pela frente, hein? Aguenta aí que eu volto já já com mais sucesso pra você.
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3: 6:25.
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2: 6:28.
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4: Laço do Peão, de volta nessa quarta-feira, dia 8 de julho. Pra você que tá completando idade nova hoje, parabéns, hein? Saúde, tudo que há de bom.
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4: Mal feito, Hugo e Guilherme Marília Mendonça.
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2: Teve ainda Murilo Huff, e aí, de quem é a culpa? Teve também as gêmeas mais amadas do sertanejo, Maiara e Maraísa, Se Olha no Espelho, ainda Cafajeste com Taime e Thiago, e ainda Hugo e Guilherme, Marília Mendonça, Mal Feito. Deixa eu mandar um alô especial aqui para a nossa amiga Luana, tá lá trabalhando, curtindo a gente. Alô, Luana, tudo bem por aí? Ótima quarta-feira para você também, obrigada pela audiência, viu? Mais uma pausa bem rápida, vou ali e volto já.
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4: 6:41.
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5: 6h44.
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7: É, laço do peão. Simbora, porque aqui o sucesso não para não, gente. É só música boa pra gente curtir junto e misturado.
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7: Esse BO é meu, Guilherme Benuto.

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2: César Menotti, Fabiano, Olha Amor. Teve ainda Caos de Alguém com Felipe Rodrigo, teve Corpo e Alma e Marcos e Benuti, Data Especial. E ainda Esse B.O. é Meu, Guilherme Benuto cantando pra gente, encerrando a nossa primeira hora de muito sucesso. Mas depois do intervalo, você sabe que eu tô de volta, trazendo mais uma hora completa de muita música boa pra você. Aguenta aí que eu volto já.
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4: 6:56.

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3: 6h59.
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5: Laço do Peão, bora turma, a partir de agora tem mais uma hora completa de sucesso. Música boa pra você curtir junto com a gente.
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5: Isael e Rodolfo, Cê Não Pega Mais.

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1: Joga a mãozinha lá em cima assim, ó. Vai.

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2: Olha onde eu tô, Ana Castela, boiadeira, bom demais a conta. Teve ainda Romântico Anônimo com Marcos e Belucci, teve Bruno e Barreto, Meus Piseiros e Meus Negócios, e ainda Cê Não Pega Mais, hein? Israel e Rodolfo cantando pra gente nessa quarta-feira maravilhosa. Deixa eu te convidar, você que não segue a gente ainda, lá nas nossas redes sociais, Instagram, Facebook, já segue a gente lá pra você ficar por dentro de todas as novidades, tudo em primeira mão pra você. Combinado? Intervalo, a gente volta já já.
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5: 7:11.

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6: 7:15.
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8: 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Bora, turma, porque aqui a música boa não para, não. É sucesso pra você curtir junto com a gente aqui, ó, na melhor estação.
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8: 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Oba! Jorge e Matheus, ou some ou soma.

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2: Ah, é? Parece castigo, né, João Bosco e Vinícius? Teve ainda a tal da Ilusão de Ótica com Matheus e Cauã e Ana Castela, É na Marra ou na Garrafa com Júnior e César e ainda O Some ou Soma com Jorge e Matheus cantando pra gente nessa programação feita especialmente para você que tá aí na audiência junto com a gente, trabalhando na correria, para você que tá de folga também, aproveitando as suas férias. Ô, coisa boa, viu? Intervalo rapidão, a gente volta já já com mais Laço do Peão.
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4: 7:28.

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3: 7h31.
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5: Laço do Peão, bora turma, aumenta o volume. Aquele bloco recheado de sucesso pra você curtir junto com a gente.
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5: Tá chegando ela, toda apaixonadinha, Marília Mendonça.

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0: perigosa e linda. Teve também senão, entendeu, hein? João Bosco e Gabriel teve de antes pra hoje com Luan Pereira e ainda Marília Mendonça, apaixonadinha. Agora sim, gente, reta final, último intervalo e eu volto já já com muito mais pra você.
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4: 7h44.

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1: 7h47.
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3: Já estamos de volta e prontos para encerrar com chave de ouro mais uma edição do nosso Laço do Peão.
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3: Cleiton e Romário, o Natan, desapaixona.

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2: Danilo e Davi mudou o texto. Rolou por aqui ainda o som de Léo Magalhães com Wesley Safadão. São dois amigos, teve a frequência de saudade com Diego Victor Hugo. E ainda desapaixona com Cleiton Romário e o Natan. Cantando pra gente, encerrando o nosso Laço do Peão dessa quarta-feira maravilhosa. Amanhã, quintona de TBT. Claro que eu tô de volta trazendo mais sucesso pra você curtir junto com a gente. Cê fica aí, viu? Continua sintonizado. Tá chegando mais um campeão em audiência. Tchau, gente. Fui!
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6: 8 horas.
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1: 8:13.
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1: 8:26.
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1: 8:28.

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Eu estou com a Bíblia aberta aqui, em Apocalipse capítulo 13. E eu quero agradecer você que está ligadinho aqui na FM, Dinâmica FM. Obrigado por sua sintonia, obrigado por sua companhia. Que Deus abençoe. Eu quero também agradecer você que acompanha pela internet. Clica aqui no joinha para você curtir. É sempre importante. E entra aqui nos comentários para você dar o seu oi e o seu olá. E se for o caso, coloque um pedido de oração. Hoje é quarta-feira, daqui a pouquinho, 9 da manhã, é o nosso primeiro horário. Vem para a igreja. 9 da manhã, Rua Santo Antônio, 321, no centro de Jacutinga. E também à noite, hoje, quarta-feira, 19h30, 19h30, Rua Santo Antônio, 321, bem no centro da cidade de Jacutinga. Hoje é quarta-feira, vem para a igreja, vai ser especial. Você que Deus está falando com você, tocando no seu coração. Venha, você que está passando por um tempo de ansiedade, enfrentando problemas no seu casamento, na sua vida. Às vezes você precisa de acolhimento, de ajuda. Venha hoje, quarta-feira, 9h ou 19h. No mesmo endereço, os dois horários, Rua Santo Antônio, 321, no centro de Jacutinga. Hoje também, quarta-feira, no bairro dos Cardoso, às 19h, tem o nosso culto em Bueno Brandão. Olha, você que está me assistindo, clica aqui no joinha para você curtir. Entra aqui nos comentários para você dar a sua saudação, seu oi, seu olá. E se for o caso, colocar um pedido de oração. Nesta sexta-feira, vai ser um dia especial para a gente. Vai acontecer a festa da CAI Construir. É uma festa tradicional que tem todos os anos. Todos os anos

tem a festinha. É uma festa tradicional aqui na nossa cidade. Aonde que ela acontece? Ela acontece junto do prédio da nossa igreja, Rua João Pessoa, 1749. Nós cercamos aquela rua ali e ali montamos as barracas, fazemos as decorações. Vai ser uma noite muito, mas muito especial. E você, sua família, seus amigos são nossos convidados. Não paga nada para entrar e tudo que você consumir ali será em prol das crianças. A CAI Construir, ela tem 4 unidades na cidade. A primeira cuida de crianças e adolescentes que têm família. 130 crianças. A segunda unidade é um orfanato, que hoje tem o nome de Casa Lar. Cuida de crianças de 0 até 4 anos. Aí nós temos a terceira unidade, que é um outro prédio, que também é um orfanato, que cuida de crianças de 5 até 17 anos. E aí nós temos um outro lugar, que quando o adolescente não é adotado e ele precisa de um lugar para continuar, nós oferecemos para ele nós chamamos de um lugar de segurança para eles. Nós chamamos de república, um lugar onde eles podem ficar, que eles não vão ficar desamparados. E você, quando você avisa as pessoas, vem na festinha, traz seus amigos, você está nos ajudando. E você pode ajudar também. Nós temos um carrinho na porta do supermercado Antonelli que você pode colocar suas doações ali, aquilo que Deus colocar no seu coração. Mas se você quiser uma sugestão minha, produtos de limpeza, de higiene pessoal. Nós temos muita gente e nós temos 4 lugares para a gente limpar. Só para você ter uma ideia, a gente tem uma sala enorme, só de lavanderia, para lavar a roupa de todo mundo. Então, nós precisamos da sua ajuda. Ninguém faz um trabalho grande desse sozinho. É importante a sua colaboração. Está chegando o nosso domingo, hein? Que vai ser o domingo da Santa Ceia do Senhor, em Jacutinga, 8h30 da manhã e 18h30, ou seja, 6h30 da noite, no mesmo endereço. No mesmo endereço, 2 horários, de manhã 8h30 e à noite às 6h30 da noite, os dois horários, no mesmo endereço, Rua Santo Antônio, 321, no centro de Jacutinga. E a gente tem também a Santa Ceia às 16h50, faltando 10 minutos para 5 da tarde, na Rua João Pessoa, 1749, na Vila. Eu estou aqui com a Bíblia aberta e eu quero ler. Capítulo 13 de Apocalipse. E eu fiquei sobre a areia do mar e vi uma besta surgir do mar, tendo 7 cabeças, 10 chifres, e sobre os seus chifres 10 coroas, e sobre as suas cabeças um nome de blasfêmia. E a besta que eu vi era semelhante a um leopardo, seus pés eram como os pés de um urso, e sua boca como a boca de um leão. E o dragão lhe deu o seu poder, e o seu trono e grande autoridade. E vi uma de suas cabeças como que ferida para a morte, e sua ferida mortal foi curada, e todo mundo se maravilhou com a besta. Eles adoraram o dragão que dera poder à besta, e adoraram a besta, dizendo: quem é semelhante à besta? Quem é capaz de guerrear contra ela? E foi dada a ela uma boca falando grandes coisas e blasfêmias, e poder foi dado a ela para continuar por 42 meses. E ela abriu a boca em blasfêmias contra Deus, para blasfemar o seu nome, seu tabernáculo e os que habitam no céu. Foi-lhe permitido guerrear contra os santos e vencê-los. E foi-lhe dado poder sobre todas as famílias, línguas e nações. E todos os que habitam na terra a adorarão, cujos nomes não estão escritos no livro da vida do Cordeiro, que foi morto desde a fundação do mundo. Se algum homem tem ouvido, ouça.
aquele

que leva ao cativeiro irá para o cativeiro. Aquele que mata com a espada deve ser morto com a espada. Aqui está a paciência e a fé dos santos. E eu contemplei outra besta saindo da terra, e ela tinha dois chifres semelhantes aos de um cordeiro, e ele falava como um dragão. E ele exerce todo o poder da primeira besta antes dele, e fez a terra e os que habitam adorarem a primeira besta, cuja ferida mortal estava curada. E ele faz grandes maravilhas a ponto de fazer logo descer do céu sobre a terra à vista dos homens. E engana aqueles que habitam na terra por meio daqueles milagres que tinham poder de fazer à vista da besta, dizendo para aqueles que habitam na terra que eles fizessem uma imagem para a besta, que tinha sido ferida pela espada e vivera. E ele tinha poder de dar vida à imagem da besta, e que a imagem da besta poderia tanto falar quanto fazer com que tantos quantos não adorassem a imagem da besta fossem mortos. E ele fez com que todos, tanto pequenos quanto grandes, ricos e pobres, livres e escravos, recebessem uma marca em sua mão direita ou em suas testas, e que nenhum homem possa comprar ou vender, a não ser aquele que tiver a marca, ou o nome da besta, ou o número de seu nome. Aqui há sabedoria. Deixa que aquele que tem o entendimento calcule o número da besta, porque é o número de um homem, e o seu número 666.

Minha gente, eu estou com a Bíblia aberta aqui. No versículo 2 do capítulo 13. E a besta que eu vi era semelhante a um leopardo. Seus pés eram como pés de um urso e sua boca como boca de leão. E o dragão lhe deu o seu poder, seu trono e grande autoridade. De quem? De quem a Bíblia está falando? Do anticristo. O anticristo, que jeito que é isso? Como que é isso? É aquele que vai se colocar no lugar de Cristo. Ele vai vir como o Messias, como o Salvador, como aquele que vai trazer paz e segurança. Mas a Bíblia diz que tudo que ele faz é mentira. Então, o que que acontece? Na verdade, não vai ter. Na verdade, não vai ter paz e não vai ter segurança. Por quê? Porque quando ele proclamar a paz e a segurança, quando ele trazer a paz e a segurança, o que que vai acontecer? Todos verão que é uma falsa paz. Essa paz vai durar 3 anos e meio, depois todos saberão que é uma falsa paz. Esse anticristo, esse homem, que nós não sabemos se ele já está, se já nasceu, se está vivo, se ele já está entre nós, nós não sabemos. Mas nós sabemos que ele vai se revelar e vai assumir o governo mundial do mundo. Ele vai governar todas as nações. Cada nação vai ter seu governo e ele vai governar todas as nações. Ele vai ser um governo mundial. E olha o que diz o versículo 3. E vi uma de suas cabeças como ferida para a morte, e a sua ferida mortal curada. E todo mundo se maravilhou com a besta. Ele vai ser ferido. Ele vai ser morto. Mas ele vai ressuscitar. E quando ele ressuscitar, já não vai ser mais ele. Mas sim, a antiga serpente, o diabo, Satanás, estará no corpo dele. E vai por 3 anos e meio governar o mundo. E eles adoraram o dragão que dera poder à besta, e adoraram a besta, dizendo: quem é semelhante à besta? Quem é capaz de guerrear contra ela? E foi dada a ela uma boca, falando grandes coisas e blasfêmias, e poder foi dado a ela para continuar por 42 meses. E foi dada a ela, olha só, a boca em blasfêmias contra Deus.

para blasfemar o seu nome, o seu tabernáculo e os que habitam no céu. E foi-lhe permitido guerrear contra os santos. E foi-lhe dado poder sobre todas as famílias, línguas e nações. E todos os que habitam na terra adorarão, cujos nomes não estão escritos no livro da vida do Cordeiro, morto desde a fundação do mundo. Como é que eu faço para eu colocar o meu nome no livro da vida do Cordeiro? Porque aquele que o nome estiver escrito no livro da vida do Cordeiro, essa pessoa será salva. Será salva do quê? De si mesmo. Será salva do quê? Deste mundo. Será salva do quê? Desse mal que está vindo sobre a terra. E como que eu posso colocar o meu nome no livro da vida? Como que eu posso colocar? Recebendo Jesus Cristo na minha vida como meu Senhor e Salvador. O Evangelho de Jesus Cristo é o poder de Deus para a salvação de todo aquele que crê. E o Evangelho revela que Deus, o Pai, tem um plano. E qual é o plano do Pai? É um plano de salvação. Qual é a vontade do Pai? Que todos sejam salvos. Pastor, mas por que que todos não são salvos? Porque Ele apresenta o plano, mas você pode rejeitar o plano ou você pode aceitar. Para você aceitar o plano, você vai ter que se submeter a esse plano e você vai ter que aplicar na sua vida esse plano. E qual é a aplicação desse plano? Qual que é esse plano? Esse plano é esse aqui, ó. Deus amou. Deus amou o mundo de tal maneira que deu seu Filho unigênito, Jesus Cristo, para que todo aquele que nele crê não pereça, mas tenha a vida eterna. Deus, o Pai, enviou o seu Filho, Jesus Cristo, ao mundo, não para que o mundo fosse condenado, mas para que o mundo fosse salvo por ele. Você tem o direito de aceitar ou rejeitar a Jesus Cristo. É uma escolha. É uma escolha. Pastor, por que que Deus não obriga a gente a aceitar Jesus? Por que que Deus não vem e força a gente a aceitar Jesus? Que dia que você vai aprender que Deus, ele é diferente de tudo que você já viu. E que ele é um Deus de amor. E que ele ama tanto que ele chega a respeitar suas criaturas. Ele ama tanto as suas criaturas que ele é capaz de rejeitá-la. Ele é capaz de rejeitar. Como assim, pastor? Como que quem ama vai rejeitar? É porque ele vai respeitar sua escolha. E vai perder você. Por quê? Porque ele te ama tanto que você fez uma escolha de ficar sem ele, de viver sem ele, de morrer sem ele. Ele vai permitir. Lembra do filho pródigo? O filho mais novo chegou: pai, me dê a minha parte da herança. O pai amava ele, respeitou ele e deu. Ele foi embora, o pai deixou ele embora. Só que tem uma coisa: o pai esperava que ele voltasse. Você está afastado? Você se afastou? Você está longe do caminho do Senhor? O que está acontecendo com você? O pai está te esperando. Ele te ama. Ele ama e não desistiu de você. E o filho pródigo caiu em si e falou: eu pequei contra a terra, contra o céu. Eu não sou digno de ser chamado teu filho.

mas me trata como um dos seus empregados. E quando ele voltava, antes dele chegar na casa, o pai saiu correndo e o abraçou e o beijou, porque o pai estava esperando que ele voltasse. O amor de Deus é tão grande que ele permite que você se afaste dele, que você vá para outros caminhos. Mas ele te ama tanto que ele não te desiste de você. Ele espera por você. Volta. Volta para Deus. Te adoramos, te exaltamos. Santo, santo, santo és, ó Senhor Deus Todo-Poderoso, Criador dos céus e da terra. Abençoa tudo que essa pessoa colocou junto do rádio, essas pessoas que estão orando comigo, acompanhando essa programação. Meu Deus, essa pessoa, meu Pai, que está vivendo segundo o que ela acha, segundo o que ela aprendeu dos seus pais. Ela está vivendo e fazendo a sua própria vontade. Toca nela agora para que ela venha se arrepender desse caminho e se voltar para o Senhor. Essa pessoa que um dia esteve na casa do Pai, mas se afastou. Toca nela agora, Senhor, para que ela possa, meu Pai, fazer como filho pródigo, se arrepender e voltar para a casa do Pai. E não nos deixe cair em tentações, mas livra-nos do mal, pois Teu é o reino, o poder e a glória para sempre. Amém.

0: Clica aqui para você curtir. Não saia desse vídeo sem clicar para curtir. É sempre bom ter você aqui. Entra nos comentários, coloca um amém. Você que recebeu essa oração. É sempre importante. Hoje, quarta-feira à noite, nós temos aquela noite de fé, de esperança. Você que está precisando, você que está passando um momento difícil na sua casa, venha para a igreja. Rua Santo Antônio, 321, no centro de Jacutinga. Às 19h30, famosa 7h30 da noite. E o milagre que você espera acontecerá.
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0: É isso aí, muito bom dia pra você sintonizado na Dinâmica FM, eu sou Vanessa Cavallari.
1: E eu sou o Hugo Vinícius, agora você fica bem informado nessa manhã de quarta-feira, dia 8 de julho.
0: Agora são exatamente 9 horas e 33 minutos, vamos para os destaques desta manhã. Mulher será indenizada após perder umbigo em cirurgia plástica em Minas Gerais.
1: GCM de Aguaí recupera caminhão com 12 toneladas de café avaliado em quase 700 mil.
0: Argentina está sendo ajudada pela FIFA? Relembre então as polêmicas. Isso e muito mais você confere agora aqui no Redação Dinâmica.

0: Bom dia, Hugo.
1: Bom dia, Vanessa. Bom dia, ouvintes.
0: Bom dia para você que já está ligadinho aí na sua 105.9. Para você que está do outro lado do radinho, sejam todos muito bem-vindos. Para você que já está acompanhando a gente através do nosso Facebook, compartilha, quer deixar a sua opinião, seu recado, sempre será muito importante para a gente aqui na 105.9. Vamos seguir das notícias? Mulher será indenizada após perder umbigo em cirurgia.

0: cirurgias plásticas em Minas Gerais.
1: O Tribunal de Justiça de Minas Gerais confirmou a sentença que condenou um médico em uma clínica em Uberlândia, no Triângulo Mineiro, a pagar 20 mil de indenização a uma paciente com complicações após cirurgia de abdominoplastia e lipoaspiração. A mulher chegou a perder o umbigo por conta das intervenções.
0: A decisão divulgada nesta segunda-feira também reconheceu que a paciente possui culpa concorrente por não ter realizado o pré e pós-operatório conforme a orientação médica.
1: A autora do pedido procurou a justiça para informar complicações após cirurgia de abdominoplastia e lipoaspiração, ambas na região abdominal, que custaram 12 mil.
0: Segundo a paciente, que procurou o médico por incômodo com flacidez na região, após o operatório foi muito sofrido, resultando-se a perda do umbigo e uma cicatriz aparente.
1: O cirurgião e a clínica responsáveis pelos procedimentos então foram acionados judicialmente pela mulher, que alegou não ter recebido o resultado esperado, com danos estéticos graves e sofrimento emocional.
0: Os responsáveis médicos recorreram à justiça, argumentando que não houve erro médico, mas falha exclusiva da cliente. Os advogados da defesa disseram que a paciente, que era fumante, continuou o hábito do pré e pós-operatório, mesmo sendo orientada a interrompê-lo momentaneamente.
1: Isso teria provocado por parte do médico e da clínica em complicações do corpo, inclusive com riscos de necrose.
0: Indenização. O juiz José Maurício Catarino Vilela, relator do caso, compreendeu que o médico possui a obrigação de apresentar o resultado prometido, a menos que ele conseguisse comprovar que o problema fugiu do seu controle.
1: Por outro lado, a paciente também foi culpabilizada por ter se arriscado com a continuação no hábito de fumar, mesmo após as recomendações médicas.
0: Ainda assim, o profissional tinha ciência de que a mulher, nas vésperas da cirurgia, estava fumando, e para o juiz, ressaltou em uma inadequada ação por parte da área médica em realizar os procedimentos.
1: Por ser uma cirurgia não urgente, exclusivamente estética, a justiça entendeu que o médico poderia ter recusado ou adiado a operação por saber dos altos riscos de complicações e, por isso, optou por assumir responsabilidade dos eventuais perigos.
0: A decisão ressaltou em 4 indenizações pagas à paciente, sendo 10 mil por danos morais, 10 mil por danos estéticos, 375 por gastos imediatos com as cirurgias e pagamento de 50% relacionado às despesas com a nova cirurgia para corrigir as complicações. Eu acredito que esse médico agora vai pensar muito bem antes de fazer qualquer cirurgia em alguém, né? O certo é fazer mesmo ali um relatório, o que pode, o que não pode fazer, e pedir para a pessoa assinar, né? Porque é uma cirurgia de estética, então ele não pode prometer aquilo que ele não vai conseguir entregar. Complicado, né? Homem é morto após tentar pegar arma de policial em São Paulo.
1: O homem de 36 anos morreu na manhã desta terça-feira após tentar pegar a arma de um policial militar durante uma ocorrência em Perus, na zona norte de São Paulo.
0: Segundo o boletim de ocorrência, o caso, o homem foi atingido por 3 disparos de arma de fogo, efetuados por um dos policiais. Após o disparo, o homem chegou a ser corrido ao pronto-socorro de Perus, mas não resistiu e morreu na unidade médica.
1: A corporação foi acionada inicialmente por uma ocorrência de furto à residência, que teria sido cometido pelo homem. No entanto, a polícia constatou que não havia indícios de prática de furto ou qualquer outro fato criminoso.
0: A Secretaria Estadual de Segurança Pública de São Paulo informou que, no local, os residentes relataram que o homem estava pulando entre telhados, arremessando objetos em direção aos moradores.
1: Durante a diligência, ele tentou retirar a arma de fogo de um dos PMs. E, de acordo com o relato policial, diante da agressão e da iminente ameaça, outro agente interveio e efetuou os disparos.
0: O caso foi registrado na 33ª DP de Pirituba como morte decorrente à intervenção policial e será apurado pela Polícia Civil e também pela Polícia Militar. Homem é arremessado ao 12º andar durante passagem de tornado na China.
1: Um homem de 30 anos foi arremessado para fora de um apartamento no 12º andar durante a passagem de um tornado pela província de Hubei, na região central da China, informou a agência de notícias chinesa Xinhua.
0: O fenômeno deixou pelo menos 11 mortos, mais de 331 feridos e um rastro de destruição com ventos de até 260 km por hora, durante sua passagem na noite de segunda-feira, horário local.
1: Mais de 4.855 casas foram danificadas em Hubei e um importante polo industrial conhecido pela fabricação de automóveis, disse Xinhua.
0: Um dos locais mais atingidos foi a cidade de Wuhanging, onde o evento foi tão forte que sugou um homem de 30 anos em alguns de seus pertences, incluindo sofás e armários, do seu apartamento no 12º andar, relatou a mídia local.
1: O homem está agora na UTI de um hospital, segundo as reportagens. Em outras partes da cidade, vários caminhões pesados foram erguidos e deslocados por até 30 metros pela força dos ventos.
0: Um vídeo mostrou um grande tornado passando pela cidade vizinha, Ezuo, onde 5 pessoas morreram.
1: As autoridades locais reconheceram as enormes perdas causadas pelo desastre e informaram que mais de 3 mil pessoas participaram dos esforços de resgate.
0: Tornados são raros na província de Hubei. O último registro havia ocorrido em maio de 2021.
1: Segundo especialistas, o mau tempo em Hubei resulta sobre a sobreposição do tufão Maisaki, com a temporada de chuvas no início de verão. O fenômeno ocorre enquanto a região de Guangxi, no sudoeste da China, enfrenta graves inundações e logo após o deslizamento de terra mortal da província de Gansu, no noroeste do país.
0: Nesta terça-feira, dia 7, o líder chinês Xi Jinping pediu esforços totais de resgate e assistência, bem como reassentamento de pessoas afetadas.
1: Desde domingo, o tufão Maisaki provocou inundações na região de Guangxi, deixando 4 mortos e 8 desaparecidos. Mais de 600 pessoas ainda aguardavam a evacuação, informou uma autoridade local à imprensa tarde desta terça-feira.
0: O tufão trouxe chuvas intensas à região, quebrando recordes de precipitação em 24 horas, inclusive na cidade de Hangzhou.
1: Além disso, um vilarejo em Hangzhou, as águas da enchente representam uma ameaça adicional. Mais de 800 cobras escaparam de uma criação de serpentes e foi inundada na segunda-feira, disse a autoridade ao veículo de notícias local Hongxing.
0: Vídeos de redes sociais mostravam que cobras colocando a cabeça para fora da água barrenta que inundava o vilarejo.
1: O morador foi picado e está sendo tratado em um hospital, enquanto cerca de 12 moradores formaram uma equipe para capturar as cobras, segundo reportagem do Hongxing.
0: Embora muitas das cobras fossem serpentes aquáticas e cobras-rato não peçonhentas, algumas eram do gênero Naja, consideradas altamente venenosas, informou o jornal Xiaxiang Daliu. Gente, que absurdo, como com um vilarejo que cria cobra serpente, cobra Naja, é inundada e as cobras estão ali a ver navios. Meu Deus, que medo, né? Tá aí, mas 260 km por hora, você já imaginou a força do vento que passou lá na China? Pois é, foi devastador. A gente vai estar acompanhando sobre essa notícia e vamos trazer mais notícias disso para vocês aqui no Redação Dinâmica. Quero convidar agora o Edson para falar pra gente aí como que tá a previsão do tempo. Ainda bem que o Brasil não passa esse tipo de tornado, né? Meu Deus, então vamos lá, Edinho, passa pra gente aí a previsão do tempo para hoje, nessa quarta-feira, aqui em nossa cidade.
2: Olá, Vanessa, ouvintes da Dinâmica, muito bom dia. Hoje, quarta-feira, quarta fria em nossa cidade. Nossa cidade amanheceu cerrada de uma neblina que cobre a nossa cidade. Temperaturas registrando 12 graus, a máxima pode chegar aos 22 graus. Teremos um dia frio, com possibilidades de chuva no período da tarde. Desejo a todos um excelente dia. Voltamos amanhã trazendo sempre informação do tempo para vocês. Tchau, tchau!
0: Tchauzinho, muito obrigado pelas suas informações do tempo aqui. Então, hoje tem alguma possibilidade de ter alguma chuva aqui na nossa cidade, hein? Será? Vamos ver, vamos esperar aí para saber o que pode acontecer durante o dia. 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
2: Mudança repentina no show da 50ª IAPIC gera enxurradas de reclamações em redes sociais.
3: Substituição do show do cantor piseiro Natanzinho Lima pela dupla sertaneja Diego e Vitor Hugo no próximo sábado, dia 11, ridiculamente anunciada 2 dias antes da abertura oficial da festa.
2: A repentina alteração na programação artística da 50ª IAPIC Exposição Agropecuária, Industrial e Comercial tem provocado grande descontentamento na maioria do público. A mudança foi anunciada pela comissão organizadora da festa na noite de ontem, na segunda-feira, dia 6, 2 dias antes da abertura oficial da tradicional Exposição Agropecuária, que iniciará nesta quarta-feira no recinto de exposição José Rui de Lima Azevedo.
3: Em comunicado publicado nas redes sociais, a organização informou a substituição do show do cantor sergipano Natanzinho Lima, que estava cotado para se apresentar no sábado, dia 11, pela apresentação da dupla sertaneja Diego e Vitor Hugo. Segundo a nota, troca faz parte de um ajuste operacional realizado pela comissão organizadora e tem como objetivo de manter uma programação de alto nível e proporcionar ao público uma experiência compatível com a importância do evento.
2: Transferência ou reembolso. A organização destacou que os ingressos e passaportes adquiridos para o dia 11 de julho continuam válidos para a nova programação e garantirão normalmente o acesso à festa.
3: De acordo com o comunicado, quem não quiser ir ao novo show trocado poderá solicitar transferência do ingresso para o outro dia da 50ª IAPIC, conforme disponibilidade e orientação que serão divulgadas nos canais oficiais do evento. Já aqueles que desistirem de ir em outro show poderão pedir um reembolso, seguindo os procedimentos que serão informados pela comissão organizadora.
2: Um absurdo, uma situação dessa, disse Maria Amália, seguidora da TV Cidade. Montamos caravanas para ir até São João da Boa Vista para assistir o show de Natanzinho. E agora, essa palhaçada, a festa vai nos reembolsar os gastos com transporte e contrato já pago?
3: Nas redes sociais da própria 50ª IAPIC, dezenas de comentários criticaram durante a mudança de última hora, principalmente por envolver pessoas que haviam comprado ingressos motivados pela atração inicialmente anunciada. Também houveram questionamentos sobre motivos que levaram à alteração da grade.

0: quantidade de shows.
1: Como sempre, o prefeito Vanderlei segue calado para mais essa atrapalhada ocorrida na organização, planejamento da maior festa agropecuária da cidade. Fatos acontecem, né, gente? Tem que relevar aí para saber o que realmente aconteceu. Será que foi decisão da organização ou foi do próprio cantor que não pôde estar presente nesse dia? Tem tudo isso, né? Então tem que ser analisado antes de sair criticando. Terror em São João, criminosos armados.
0: Rouba residência mobilizada, polícia militar em São João da Boa Vista. A polícia militar atendeu na manhã desta segunda-feira uma ocorrência de roubo a uma residência do bairro Perpétuo Socorro, em São João da Boa Vista.
1: Segundo a polícia militar, dois criminosos armados invadiram o imóvel, renderam uma funcionária e mantiveram sob restrição de liberdade enquanto procuravam objetos de valor. A moradora da casa também foi abordada e questionada pelos assaltantes.
0: As vítimas não ficaram feridas e recusaram atendimento médico. A polícia informou ainda que não havia sinais de arrombamento na residência.
1: A polícia civil foi acionada, realizou os procedimentos no local e investiga o caso para identificar e localizar os responsáveis pelo crime. Isso porque esse bairro fica perto, próximo, né? Bem próximo ali ao batalhão da polícia, né? Da militar. Esses presos estão muito abusados, né? Tá aí. GCM de Aguaí recupera caminhão com 12 toneladas de café, avaliada em quase 700 mil.
0: A carga foi roubada por quadrilha armada em fazenda na região. Veículos e grãos foram devolvidos aos proprietários.
1: Guarda Civil Municipal de Aguaí recuperou nesta madrugada um caminhão carregado com aproximadamente 12 toneladas de café em grãos, avaliado em cerca de 380 mil, além do próprio veículo estimado em 300 mil. A carga e o caminhão, que pertence a uma empresa de exportação de café de dois córregos em São Paulo, foram devolvidos aos responsáveis legais.
0: A ocorrência teve início durante o patrulhamento pela rodovia SP-344, no trecho entre Aguaí e São João da Boa Vista, quando os agentes avistaram um caminhão com carroceria basculante, trafegando com as luzes traseiras apagadas. Ao ultrapassar o veículo, guardas perceberam que a presença de dois indivíduos utilizando bonés e balaclavos que despertou a fundada suspeita.
1: Foi dada a ordem de parada ao condutor, mas o motorista desobedeceu a determinação e adentrou em uma estrada de terra. Os agentes iniciaram o acompanhamento, porém a intensa poeira levantada fez com que perdesse momentaneamente o contato visual com o caminhão.
0: Pouco depois, o veículo foi encontrado parado e sem ocupantes. Suspeitos haviam fugido em direção ao canavial. Durante a vistoria, os guardas constataram que o caminhão transportava grande quantidade de cafés em grãos em a granel, já beneficiado a pronto para a torrefação.
1: Drones e busca. A GCM utilizou um drone na tentativa de localizar o motorista, que poderia estar em situação de cárcere e ter sido feito refém. O também para rastrear os autores, que fugiram pelo canavial. Apesar das buscas, não foi possível localizar o possível vítima e nem os suspeitos.
0: A autoridade policial de plantão foi acionada e determinou o comparecimento da perícia técnica ao local para os trabalhos de investigação.
1: O roubo, já no plantão policial de São João da Boa Vista, proprietária do caminhão e da empresa de exportação de café, sediada em dois córregos, informou que dois funcionários haviam sido rendidos, amarrados na fazenda, produtora dos grãos. Segundo o relato, sete indivíduos armados participaram da ação criminosa, subtraindo do local não apenas o caminhão carregado de café, mas também um veículo Kombi da cor branca.
0: A carga de café avaliada em 380 mil e o caminhão avaliado em 300 mil foram recuperados e devolvidos aos responsáveis legais. As investigações seguem para identificar e localizar os suspeitos.
1: Pois é, né? Essa época realmente aí, que é época de colheita, tem que tomar muito cuidado. Colocar rastreamento nos caminhões, eu acho que é bem válido, né? A segurança de hoje em dia faz parte aí de tudo, né? 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
0: Campeonato de futsal de inverno movimenta Jacutinga, com jogos e torcidas no ginásio municipal.
1: O Campeonato de Futsal de Inverno 2026 já movimenta o esporte de Jacutinga e reúne atletas, torcedores e famílias no ginásio poliesportivo Sebastião Mesquita. A competição teve início no dia 1º de julho com a cerimônia de abertura e realização da primeira rodada, marcando o começo de uma das edições de um dos eventos esportivos mais tradicionais do calendário municipal.
0: As partidas são disputadas de segunda, quinta e sexta-feira, sempre a partir das 19 horas, reunindo equipes em confrontos que vêm atraindo bom público ao ginásio. O campeonato reforça a tradição no futsal em Jacutinga, incentivando a prática esportiva, promovendo a integração entre atletas e oferecendo mais uma opção de lazer para a população.
1: Além da disputa dentro da quadra, a competição também movimenta o comércio local e fortalece o calendário esportivo do município durante o período de inverno. A expectativa é de que o público continue comparecendo em grande número ao longo das próximas rodadas, acompanhando a definição dos classificados para as fases decisivas.
0: A organização informou que o campeonato seguirá com jogos nas próximas semanas, com a grande final prevista para o encerramento da competição conforme o calendário oficial. Então, para você que ainda não foi prestigiar, vai lá dar uma assistida no campeonato de futsal de inverno, que tá muito bacana. Tira um tempinho, tira umas horas de lazer e vai lá para você acompanhar esses jogos. Ação da Prefeitura fortalece vínculo, promove integração em almoço especial ao grupo de convivência.
1: Prefeitura de Jacutinga, por meio da Secretaria Municipal de Assistência Social do CRAS, realização da Prefeitura fortalece vínculos e promove integração em almoço especial do grupo convivencial. Nesta terça-feira, em almoço especial com os participantes do grupo de convivência.
0: A iniciativa proporcionou momentos de acolhimento, integração e confraternização, reunindo os integrantes de um ambiente preparado para fortalecer os laços de amizade, respeito e convivência.
1: Durante o encontro, os participantes puderam compartilhar experiências, conversar, celebrar convivência e desfrutar de um almoço preparado com muito carinho. Mais do que uma refeição, o evento representou um importante momento de valorização das pessoas atendidas pelo grupo, incentivando a participação social e o fortalecimento de vínculos comunitários.
0: O grupo de convivência desenvolvido pelo CRAS tem como objetivo promover a inclusão social, estimular a troca de experiência, fortalecer os laços familiares e comunitários e contribuir para a melhoria da qualidade de vida dos participantes por meio de atividades e incentivam o bem-estar físico, emocional e social.
1: A administração municipal destaca que as ações como essa fazem parte do compromisso da Prefeitura em oferecer políticas públicas voltadas ao cuidado com as pessoas, promovendo ambientes acolhedores e oportunidades de convivência saudável.
0: O investimento em iniciativas sociais fortalece a cidadania, combate o isolamento social e reafirma a importância de construir

uma comunidade cada vez mais unida, participativa e solidária. Que bacana, né? 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
0: A Argentina está sendo ajudada pela FIFA? Relembre polêmicas.
1: A campanha da Argentina na Copa do Mundo 2026 vem sendo acompanhada por uma série de acusações de favorecimento da FIFA e da arbitragem, principalmente após a classificação sobre o Egito nas oitavas de final.
0: Jogadores e membros da comissão técnica da seleção egípcia subiram tom contra a atuação dos juízes, alimentando acusações de que a atual campeã mundial estaria sendo diretamente beneficiada. As reclamações sobre os critérios da FIFA se acumulam desde a fase de grupos.
1: No duelo da última terça-feira contra os egípcios, a bronca ficou por conta de dois possíveis pênaltis não marcados a favor do Egito no fim do jogo. Um em Marshmosh e outro em Mohamed Salah, além da falta de critérios da marcação de infrações comuns.
0: O lance que mais gerou revolta foi a anulação de um dos gols do atacante, Mostafa Zico, após a revisão do VAR, sob a alegação de que uma falta no início da jogada. Para os egípcios, um lance foi semelhante sobre Salah, dentro da área foi ignorado pela arbitragem.
1: Na fase de 16 avos de final, durante o confronto contra Cabo Verde, os torcedores e a equipe adversária apontaram uma falta clara do lateral Tagliafico sobre o zagueiro Lopes Cabral no lance que originou o segundo gol da seleção albiceleste.
0: Na mesma partida, comandada pelo árbitro canadense Adrian Fischer, diversos lances faltosos a favor do Cabo Verde foram simplesmente ignorados ao longo dos 90 minutos. Outro erro muito criticado foi a não aplicação de um cartão amarelo para o zagueiro argentino Cristian Romero, que deu um pisão no adversário Lars Duarte, mas não foi punido, mesmo com a falta assinalada em campo.
1: O clima de desconfiança começou logo no primeiro compromisso oficial da Argentina no torneio, na estreia pela fase de grupos, que terminou com a vitória de 3-0 sobre a Argélia. O craque Lionel Messi marcou 3 gols na partida, mas também protagonizou o primeiro lance polêmico da competição.
0: Ainda no início do confronto, quando o placar apontava um empate 0-0, o camisa 10 argentino acertou um pisão forte na panturrilha de um jogador argelino.
1: A jogada, considerada como possível de punição e disciplinar severa, não rendeu sequer um cartão amarelo para o capitão da Argentina, abrindo sequência de contestações que agora fervem nos bastidores do torneio da FIFA.
0: Tá aí, isso é um assunto muito polêmico em dizer que a Argentina está na frente aí, né? É complicado dizer, porque tem muitos brasileiros que não gostam da Argentina pelo fato dele ser racista, mas a gente não pode generalizar todo mundo na Argentina, né? Tá aí, se eles não gostam dos brasileiros, os brasileiros também não gostam da Argentina, então tá tudo certo. O importante é que o jogo tá rolando e o grupo de arbitragem, eles estão lá pra fazer o serviço deles, né? Não pode ser contestado, por isso que tem VAR, vão lá, analisam todo o sistema. Agora, ficar com esse mimimi em cima da Argentina só porque ontem lá eles ganharam de virada, já está virando aí essa polêmica, né? Tá aí, eu acho que é bom não só ver o lado da Argentina, como ver os outros lados também, né? Mas o duro do brasileiro é esse, de não gostar da Argentina

0: e se incomodar pelo fato da onde a Argentina chegou até nas quartas de finais, né? Tá aí, eu não tenho nada contra, tá aí, jogo é jogo, eles estão lá para fazer o serviço deles, né? Vamos deixar esse assunto aqui para as 11 horas, aqui no Fanáticos pro Esporte, que eu tenho certeza que o Pipoca não vai gostar nada disso de ontem a Argentina ter ganhado, né? Então tá aí, vamos seguir aqui com mais notícias para vocês e quero falar dos nossos apoiadores. 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
2: A Anvisa Consultoria está com vagas abertas e estando contratando retiço com experiência, tecido plano para empresa parceira em Jacutinga MG. Salário compatível com a função, benefícios exclusivos, vaga para morador de Jacutinga e Albertina. Envie seu currículo para 35997266179, colocando como assunto retista.
0: Vagas em aberto também na Selegato Autopeças. 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A Selegato Autopeças está com vagas em aberto para caixa, a empresa e procura pessoas comprometidas e com vontade de crescer. É só deixar o seu currículo diretamente na loja, que fica na Avenida dos Imigrantes, número 26, e venha fazer parte dessa equipe.
2: Auxiliar de Serviços Gerais Masculino. 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Os interessados devem enviar uma mensagem pelo WhatsApp 35997266179 informando que a vaga é para auxiliar de serviços gerais. Aproveite essa oportunidade e faça parte da equipe.
0: Lembrando que essa vaga é para o sexo masculino, certo? E agora tem também aí uma vaga de auxiliar de limpeza para o sexo feminino. A Valoriza Consultoria está com oportunidade de auxiliar de limpeza. Que você é dedicada, organizada e está em busca de uma vaga com carteira assinada e ótimos benefícios. Essa é sua chance. O salário já condicional de salubridade. A empresa também oferece vale transporte, cesta básica, refeição no local e bonificação por a sua idade. As interessadas devem enviar uma mensagem no WhatsApp 35997266179 informando o nome da vaga, auxiliar de limpeza. Não perca essa oportunidade, envie o seu currículo e faça parte da equipe. Tá aí, então são vagas de emprego para você aqui, falado no Redação Dinâmica. E também quero dar um recadinho sobre a Alô Bebê, que também está com aí uma super oportunidade de trabalho para você, tá bom? Então, lembrando que vai ser no dia 12, deixa eu pegar aqui para a gente poder fazer certinho. Lembrando que, então, no dia 12, a Alô Bebê vai estar fazendo um mutirão aí de empregos, tá? A Alô Bebê, empresa com quase 40 anos de história, está inaugurando o seu centro de distribuição na cidade e está selecionando funcionários para a sua operação. Vagas de auxiliar de estoque. Tem mais benefícios e também transportes grátis. Temos também vagas de auxiliar de limpeza e motoristas de caminhão. É só você levar o seu currículo, fazer a sua entrevista no dia 13/7, na segunda-feira, das 11 às 17 horas, lá na Associação Comercial, que fica na Rua Santo Antônio, 855, que é a CIJA. Então, na segunda-feira, das 11 até às 5, você pode levar o seu currículo diretamente lá na CIJA e já passar por uma entrevista. Top demais, né? Então essa é a Redação Dinâmica trazendo para você sempre os melhores balcões de empregos. Ficamos por aqui. Muito obrigado pela sua companhia, obrigado pela sua audiência. A gente volta amanhã trazendo mais notícias.

0: para você aqui no Redação Dinâmica. Fiquem com Deus, tenham todos aí um meio de semana maravilhoso, é uma quarta aí espetacular. Tchauzinho, então a gente volta amanhã. Tchau, tchau.
1: Até mais.
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3: 10:10.
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3: 10:32. 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
2: Dinâmica FM 10:48.

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0: Bom dia, meu povo, bom dia, galera, bom dia, minha pova, né? Não pode esquecer da minha pova, né, gente? Senão o pessoal fica bravo, eles falam, hoje você não falou pova, eles falam. Então vamos falar todo dia para o pessoal não ficar cobrando, né? A Vanessa que comanda o bom dia para os argentinos, que nem dizia Sr. Gerson, quero que eles vão tudo pro quinto dos infernos. Bom dia a todo mundo aí que nos acompanha através da Rádio Dinâmica. Bom dia, pessoal da live de Jacutinga, de fora de Jacutinga. Sejam todos muito bem-vindos. Nós vamos juntos até o meio-dia. Bom dia aqui para Vanessa, para o Hugo, para o nosso gerente Caio. Bom dia para o Joanito, que vai fazer o programa comigo. Deus abençoe a quarta-feira de vocês também, né, gente? Vamos lá, né? Fazer o quê?
1: Dois rapazes bonitos.
0: Ver o que aconteceu ontem nos jogos. Muita reclamação. Fazia tempo que eu não via tanta reclamação assim na Copa do Mundo, hein, gente? Mas essa tá pegando fogo de tanta reclamação, hein? Mas vamos lá. Jogos de ontem, né, gente? Fechando aí as quartas de final. A Argentina venceu o Egito por 3-2 de virada, o Egito vencia por 2-0, muita reclamação, né? Muita reclamação por parte do Egito, do técnico, carta que eles enviaram para a FIFA, a coisa foi feia, hein? Suíça 0, Colômbia 0, nos pênaltis a Suíça levou a melhor, ganhando por 4-3, né? Então, fechando aí, trazendo todos os resultados para relembrar aqui. Enquanto o Joanito conversa com a Vanessa, porque o senhor não passei pra gente, tá no bate-papo com a Vanessa aqui, a hora que os dois terminar, eu passo pra ele dar o bom dia. Enquanto isso, ó, Paraguai.
1: Não pode prazer?
0: Então, Paraguai 0, França 1, Canadá 0, Marrocos 3, Portugal 0, Espanha 1, Estados Unidos 1, Bélgica 4, Brasil 1, Noruega 2, México 2, Inglaterra 3, Argentina 3, Egito 2, Suíça 0, Colômbia 0, nos pênaltis. 4-3, então, para a Suíça. Só tivemos um jogo decidido nas penalidades nessas oitavas de final. Bom dia, Joanito.
2: Bom dia, Pipoca, né? Buenos dias, né? Good morning, bonjour. Mas lascou, né? Nós estamos raro de alegria. A Argentina estava dando uma alegria para nós através do Egito. Também lascou. Nós com aquela firmeza na Colômbia. E lembra que eu falei antes, poxa, um jogo bonito, dava Colômbia. Jogo amarrado, trancado, dava Suíça. Para quem não viu, né, empatou nos 90, empatou nos mais de 30. Né, e a Suíça, depois de 72 anos, imagine só quanto tempo, passou para a fase quartas de uma Copa e nossa querida e amada Colômbia perdeu.
0: Tá aí. Técnico da Croácia, né? Pediu demissão. Então, depois de 9 anos aí, 2 Copas, vai deixar o comando da seleção da Croácia. Vamos ver aí se tem mais alguma notícia chegando, né? Gol de letra do Mbappé no treino. Gol de treino não vale, gente. Tem que avisar o pessoal que agora estão acompanhando até gol de treino, agora eles estão falando. Mas gol de treino não vale nada, né? Se faz gol no treino, não resolve pouca vindas nenhuma. Mas vamos falar desse jogo de ontem, né, gente? Na Argentina, que foi o jogo que mais repercutiu, muita reclamação por parte do Egito, né, que ganhava o jogo por 2-0. Eu, infelizmente, não vi esse jogo, né, gente, no horário de trabalho, mas depois a gente ouvindo, né, os comentários, revendo aí os melhores momentos, né, o Egito reclama demais aí de um terceiro gol, né, reclama também de falta no lance de um dos gols da Argentina. Então, assim, gente, a Argentina não tem, como se diz, ela não tem nada com isso, mas já não é a primeira, né? O outro jogo também, o pessoal de Cabo Verde reclamou demais da arbitragem, né? Inclusive mandando carta para a FIFA. E agora o Egito, a mesma coisa, né, gente? O técnico ontem, inclusive, foi pesado, né? É, aqui, ó, a Federação do Egito. A Federação do Egito faz queixa à FIFA contra árbitro da eliminação para a Argentina na Copa. E o técnico, né, do Egito também pegou bem mais pesado, né, gente? Ele pegou bem mais pesado aqui nas reclamações, Janito. É, falando, inclusive, de favorecimento mesmo para a Argentina, que a FIFA, né, na opinião dele, está fazendo de tudo para que o Messi continue na Copa, né? Que não é interessante que é a Copa do Mundo só quer saber de dinheiro, que a FIFA só quer saber de dinheiro, e por isso que fizeram o que fizeram aqui com o Egito. Então, assim, muito, ó. Hossam Hassan, técnico do Egito, diz que a FIFA queria manter Lionel Messi na Copa do Mundo. Tudo é por causa de dinheiro. Eles, FIFA, querem que o Messi fique no torneio. O que aconteceu hoje foi injusto. Então, tá aí muito bravo aí o técnico do Egito, Joanito, que não gostou do que viu, né?
2: Então, porque é um jogo de muitos...
0: Mais uma palavra dele aqui, Joanito, só pra gente fechar isso aí pra você poder falar. Após o apito final, o técnico do Egito, Hossam Hassan, fez duras críticas. Vou dizer o que penso, independente das consequências. Esta foi claramente uma partida manipulada e o mundo inteiro viu isso. Tá aí a opinião dele, pesada, e ele não guardou pra ele não, gente. Ele soltou aí na...
2: No caso, né, porque a gente sente aquilo que prejudica a gente, como a gente é brasileiro, né, passa longe aí da gente saber o que que pensa, como que eles falam lá no Egito, mas o treinador do Egito, tem um jogador também que fez dois gols, chamado Mohamed Zico, né, e ele também sentou além, ele já falou direto, né? O jogo estava armado para a Argentina. Mas o jogo em todo, pô, teve vários detalhes.
0: Tem a palavra dele aqui, gente. É, o árbitro não foi bom, foi injusto. A injustiça dele foi clara. Nos perseguiu desde o início da partida. Não quer que a gente vença. É uma partida direcionada, então, na opinião do atacante também.
2: Eu vi essa entrevista dele, né? Tem esse nome... O sobrenome dele é em homenagem ao Zico, né? Brasileiro. Agora o jogo, pô, tem vários detalhes, né? Porque foi um baita jogo, né? Emoção para todo um tamanho. Para quem, acho que a maioria viu, porque foi as uma da tarde. Não, a maioria não, mas para quem não viu, foi um jogão assim, né? O Egito, surpreendentemente, fez 2-0 na Argentina. E tava fazendo o terceiro, mas foi um golaço. Esse gol aí. E foi do Zico também. Que o Egito tá reclamando, porque uma falta lá na defesa, né? A gente tem esse aqui no Campeonato Brasileiro, às vezes dão, às vezes não. E a bola passou por todos os jogadores do Egito. Um senhor gol. E depois parou o jogo, foi lá ver, no low gol por causa da falta lá atrás, né? E esse foi o lance decisivo, né? Se vai 3-0, nossa. Mas a virada também tem os seus detalhes, né? Qualquer outro time normal não virava o jogo. Entre eles, o nosso preguiçoso selecionado do Brasil. Mas acabou virando, né? Porque tem o Messi, cutucou o Messi. A Argentina é um time raçudo, mas muito raçudo. Conseguiu a proeza de empatar o jogo no finalzinho e tava bom, né, pra Argentina levar pra prorrogação, mas eles conseguiram mais. Virou o jogo e decidiu entre os 95, 100 minutos, que agora o jogo tem um monte de acréscimo. Então ficou por aí.

0: Se a gente fosse do Egito, com certeza a gente estaria reclamando muito. Se a gente fosse argentino, com certeza, e como eles estão comemorando muito. Mas pensando aqui numa injustiça, eu acho que teve injustiça sim em anular o gol do Egito. Se ele ia ganhar também, não sei, mas a reclamação dos egípcios, que eu acho que tem lógico, tem razão, lógico, não sei.
1: É, o Paulinho está mandando bom dia aqui para nós, né? Para o Joanito, para a Vanessa, para os ouvintes. Bom dia para você também, Paulinho, para toda a sua família. É, então, aí, gente, é o que eu falo, né? Então, a Argentina pode ter os méritos dela que não desistiu, mas se teve erro da arbitragem, aí é muito complicado, né? Porque o Egito também reclama que um dos gols da Argentina, não sei se foi o primeiro ou o segundo gol, que houve falta.
0: Acho que foi o segundo.
1: Então, no começo da jogada, assim como o juiz anulou do Egito, deveria ter anulado também o da Argentina, usando o mesmo critério. Mas aí, para o Egito, ele não usou esse critério e validou o gol. Então, o Egito realmente reclama demais. Paulinho está falando aqui, ó. A Argentina jogou como joga a Libertadores da América. É, então.
0: Esse gol aí, Poca, da pauta aí, que foi no caso da Argentina, o gol da Argentina válido, cai naquele ditado antigo, né, que muita gente fala, que pau que bate em Chico, bate em Francisco, mas não bateu, né? Não bateu só não.
1: Então, é complicado, né, gente? A Argentina já é o segundo jogo que tem esses problemas, Cabo Verde reclama demais, né? Na primeira fase também teve um jogo lá que uma seleção reclamou demais que a Argentina foi favorecida. É complicado você ter o Messi do outro lado, né, gente? É claro que para a Copa do Mundo ficar o Messi com a Argentina é muito melhor do que ficar o time do Egito, né, gente? Agora, daí a gente falar que manipulou, que roubou, eu não gosto muito de usar essa palavra, roubou, né, gente? Mas são erros aí que ficaram constatados, né? Que deixa realmente as pessoas aí com a orelha em pé, né, gente? Infelizmente, são coisas que deixam a gente triste no futebol. Tivemos aquele lance, né, dos Estados Unidos de cancelarem uma expulsão, que eu acho que nunca vimos isso em Copa do Mundo. Sempre que um jogador foi expulso, cumpriu aí a suspensão. Esse ano tivemos aí o Trump entrando na parada, pedindo para ser revisto um cartão vermelho, e fizeram a revisão, perdoaram o cartão vermelho. Quer dizer, tá acontecendo algumas coisas nessa Copa do Mundo aí que tem deixado a gente realmente um pouco preocupado, né, Joanito?
0: Tem, né? Não é uma coisa dessa Copa, né? Já tivemos absurdos, né, em outras Copas. Eu nem lembro qual Copa que foi, mas uma dessas, uma que o Brasil perdeu, eu estava assistindo lá em Sapucaí, na casa do Cateto, né, da Dona Diza. Hoje nenhum dos dois estão mais aqui, mas a família dele continua lá, o Paulinho e toda a turma. Acho que foi um jogo da Inglaterra, o jogador estava 1,5 metros na frente, fez um gol e valeu. Tem aquele famoso gol do Maradona, né, que eles falam que foi de mão. Então tem seus absurdos, mas como sempre tem, nessa não poderia vaiar. Então o atual, agora o mais recente, ficou assim, né, pro torcedor do Egito lamentar. Principal, o treinador ficou uma onça. Você já viu um treinador onça? Que lá ficou uma onça. Esse Zico também falou. Desceu a lenha, né? Mas como a gente não tem aí, né, o tom para... É só para falar, que eles, repetir o que eles falaram, eu acho que eles têm razão. Mas o torcedor argentino, aqui em Jequitinho tem bastante, a gente torce para o argentino, tem o irmão do meu amigo, né, João do Chopão, né, que já faleceu, esqueci o nome dele, tem um nome difícil, né? Ele é motoqueiro aqui, ele é torce para a Argentina. Agora, o torcedor da Argentina tem por que bater no peito de virar um jogo daquele lá que a maioria das 48 seleções que estão lá não virava. Pô.
1: O Joanito quer trazer os erros das outras Copas, né, gente? Mas só que a gente tem que lembrar que nas outras Copas, por exemplo, nós não tínhamos, né, o VAR trabalhando, né? Então, no gol da Argentina, por exemplo, do Maradona, de mão, se fosse hoje, com certeza seria anulado, né? Não teria a menor chance daquele gol hoje ser efetivado, né?

0: A Inglaterra, por exemplo, que foi campeã. A Inglaterra foi campeã com a bola que não entrou. Se fosse hoje com o VAR, com todas as tecnologias que tem hoje, né, gente? O relógio, a bola hoje, para quem não sabe, o juiz joga com o relógio no pulso, né? E esse relógio, quando a bola bate dentro, apita no relógio do juiz que foi gol. Então, esses erros do passado, né, que não tinham essa tecnologia, não aconteceriam hoje, né? Por isso que a gente cobra mais agora, porque agora a tecnologia está ajudando a arbitragem, né, gente? Então, se ele deu um lance igual anulando o gol do Egito, por que que ele não anulou o gol da Argentina? Se o lance é o mesmo, entendeu? É esse tipo de coisas que vão fazendo com que o futebol muitas vezes fique triste, né? O Messi, por exemplo, na primeira partida, ele deu um pisão no jogador que ele deveria ser expulso, porque o jogador dos Estados Unidos depois foi expulso. Mas dois jogadores com o mesmo lance foram expulsos, mas o Messi não foi. Então, isso tudo vai trazendo, né, gente? E ele nem foi no VAR, né? O juiz olhou, viu, o VAR também não chamou. Será que se não fosse o Messi, ele teria chamado? Pro jogador dos Estados Unidos, ele chamou. Por que o VAR não chamou pro Messi, né, gente? Que deu aquela entrada no jogador. Então, hoje, não tem muita desculpa para arbitragem, né, gente? Que a tecnologia, com o VAR, com tudo que eles têm em mãos, eles deveriam errar muito menos, né? Não deveríamos ter... Fala, meu gerente, cara.
1: Não, só pra você dar um recado pro ouvinte, que sábado é a despedida da
0: Noruega. O Caio tá torcendo contra a Noruega, gente. Que sábado a Noruega vai embora. E se a Noruega foi embora, a Inglaterra segue, né, gente? Já que o Caio puxou esse assunto, vamos lá, gente. Quartas de final começando amanhã, dia 9, às 5 horas da tarde. Com a França jogando contra Marrocos, né? Então, amanhã, dia 9, 5 horas da tarde, né? França e Marrocos. Na sexta-feira, dia 10 do 7, às 4 horas da tarde, os horários vão variando, gente. A Espanha enfrenta a Bélgica. A Bélgica que continua o seu protesto na FIFA, né, gente? Por causa do jogador americano que foi, como se diz, absolvido, perdoado, né, pelo seu cartão vermelho. A Bélgica, mesmo se classificando, ela não parou de protestar. Ela ganhou e continuou protestando contra esse jogador que foi tirado dele o cartão vermelho, né? Então, na sexta, 4 horas da tarde, uma hora a menos, né, que o jogo da quinta, teremos Espanha e Bélgica. No sábado, um bom jogo aqui pra gente assistir, né, gente? Noruega e Inglaterra às 18 horas no dia 11 do 7, no sábado. Então, Noruega e Inglaterra.
2: E seria o Brasil, né, pô?
0: Seria o Brasil, que não
2: nós
0: é.
2: Nós fazendo festa.
0: E também no sábado, né, mas só que mais tarde, lá pras 22 horas, teremos Argentina e Suíça, né? Então, já podemos aqui fazer os nossos palpites, né? França e Marrocos, Joanito.
2: Então, na hora
0: é jogo duro, né? Não vai ser jogo
2: eu
0: fácil.
2: Que,
0: né?
2: Só lembrando que ontem eu até comecei a falar, não terminei, deu 80% de europeu nessa final, nessa reta final, né? Nós só temos aí um asiático, eu acho, que é o Marrocos. Um sul-americano que seria ontem fazer um par gostoso, Argentina e Colômbia, mas a Colômbia, nós vamos falar daqui a pouquinho, quase passou. Mas dos 80% que ficaram dos europeus, eu vou falar para você, esse Marrocos.
0: Seis europeus.
2: Esse Marrocos aí pode
0: surpreender.
2: Não arranca um empate?
0: Ah, se arrancar o empate, ainda tem pênalti, né, gente? Tem prorrogação e pênalti.
2: É a chance de, quando um time é mais fraco, tentar um empate, mas vamos para frente, de repente lá na prorrogação, nos pênaltis é aquela coisa. Ou tem um pessoal ruim para cobrar pênalti, Deus me livre.
0: Ah, então não tá bom não. Sou obrigado a concordar com você que não está bom. A França, nos seus últimos dois jogos também, ela não foi assim tão superior aos seus adversários, né?
2: Não.
0: Ela ganhou de 1-0 só do Paraguai, um jogo difícil. Quanto a Suécia, ela ganhou de 3-0, né? Mas, se eu não me engano, no primeiro tempo terminou 0-0. Quanto ao Paraguai, ela não fez aí um bom jogo, né? Ganhou só de 1-0.
2: Pênalti.
0: No pênalti ainda. E agora vai pegar o Marrocos, né? Marrocos.

0: que vem, né, da primeira fase, jogando contra o Brasil, né? Lembrando Cascudo, que foi 1-1, né? Marrocos e Brasil.
1: O né, pessoal que pesca, né? Inclusive o nosso amado querido Toninho, que não sai do beira do rio. É, tem um time que chama Cascudo, não tem? Um peixe? Tem. E esse Marrocos é Cascudo.
0: Mas você vai de empate ou você vai na França?
1: Eu vou no empate, não vou torcer para a França. Maior de palpitar, eu dou aquela escorregada no bolão, vou na França, mas no palpite ou no empate.
0: Eu também vou torcer contra a França, gente, mas a França, para mim, é favorito, né? Acho que o Marrocos é um time duro, ela não vai ter. Não espero moleza, né, gente? Às vezes o jogo fica fácil, né? Você faz 1-2-0, o time tem que se abrir e a França pode até golear. Mas a expectativa aqui de um bom jogo, França e Marrocos, né? O time do Marrocos não é um time bobo, é um time que tem bons jogadores, né? Então eu acredito aqui num bom jogo entre França e Marrocos.
1: Paulinho já aproveitou aqui para corrigir o Jonito velho de guerra, né, Paulinho? Na verdade, Marrocos é africano, né? Asiático não tem mais nenhum, né? Tem só um africano e, como eu aprendi na escola que a Argentina é sul-americana, só sobrou a Argentina. Os demais são todos europeus. O Caio acabou de passar aqui e falar que sábado o Noruega cai fora. Sei não, eu ainda acho que o Compridão vai fazer mais gol ainda.
0: Vamos ver, né? O Maurício tá mandando bom dia aqui pra você, pra mim, pro Paulinho. Mas a Argentina foi ajudada desde a primeira vez.
1: 10
0: da primeira fase, não dá pra entender, mas acho que deve ser desde a primeira vez.
1: O 10 dele é inglês, é Tim Fries.
0: Sei lá, é por aí, gente, é por aí, vamos que vamos. Não pode parar, né? Então, Espanha e Bélgica. Eu acho que a Espanha também é favorita, né? A Bélgica fez o seu melhor jogo contra os Estados Unidos, acho que ela estava mordida, né?
1: Mas pouco, viu?
0: Pouco? Ah, eu acho muito.
1: Pouco.
0: Eu acho muito, eu não acho pouco, não.
1: Falar pra você, essa ajuda aí que o homem lá conseguiu pro time dele dos Estados Unidos, esse cartão não valeu nada? Estados Unidos não provou que com ele, sem ele, tomou 4. Mas a França, né? Aliás, a Espanha, ela é um time que lá é quase mais ou menos o de ontem lá, a Suíça. Faz pouco gol, mas para fazer um gol na França, até agora, só para ter uma ideia, não fizeram.
0: A Espanha?
1: Espanha, não fizeram gol na Espanha ainda. Mas não é tão favorita contra a Bélgica, agora cresceu, né? E são países europeus, um conhece o outro, é a mesma coisa de um Corinthians Ponte Preta, né? Quando pensa que a ponte tá ruim, joga o Corinthians, dá trabalho. E essa Bélgica, depois que ela tomou essa pinicada aí dos Estados Unidos e tacou logo 4, ela vai forte.
0: Vamos ver, né, gente? Se for a Bélgica da primeira fase, a Espanha vai passar o rodo. Se for a Bélgica que jogou bem contra os Estados Unidos, pode ser que o jogo endureça um pouco. Mas para mim, a Espanha era bem favorita em cima da Bélgica. Aqui eu acho outro jogo muito igual, né? Esse jogo de sábado, Noruega e Inglaterra. O bom jogo também pra gente assistir aqui no sábado, né? E aqui eu não consigo ver favoritismo, né? Ah, mas a Noruega, não sei o quê, pode não ter tradição, a Inglaterra tem mais tradição, mas o Brasil tinha mais tradição também e a Noruega foi lá e papou o Brasil, né? A Itália tem mais tradição que a Noruega, a Itália está assistindo a Copa e a Noruega está lá disputando aí umas quartas de final, né? Então, Noruega e Inglaterra, para mim aqui, eu colocaria 50-50 aqui.
1: Esse é um jogo bom para 1-1, né, Poca? Rala e Kane, né?
0: Os dois aí brigando, inclusive, pela artilharia da Copa, né, gente? E os dois são os batedores de pênalti, né, gente?
1: Esses dois faz gol mesmo. Então, se bobear, é jogo pra... Esse é o difícil, que é 0-0, né?
0: E os dois são batedores de pênalti. Se tiver pênalti pra Noruega, o Haaland vai bater. Se tiver pênalti pra Inglaterra, o Kane vai bater. E pra fechar, né, gente? As quartas de final, Argentina e Suíça. Mais uma vez, a Argentina também aqui vai como favorita, né, gente? A Suíça é um time duro de se jogar, um time que toma poucos gols, se defende muito bem, mas é um time que faz muito poucos gols, né? Então, a Argentina aqui, pra mim, também vai como favorita. Eu vejo aqui três seleções favoritas, né? França, Espanha e Argentina. O único confronto aqui que eu coloco 50-50, só Noruega e Inglaterra, Júnior.
1: É, e nada mudou, né? Porque quando começou a Copa, os entendidos de esporte iam colocar a França, Argentina e Espanha como favorito, né? Os outros eram os...
0: Aqui faltou Portugal, que eles colocavam,
1: eu
0: Brasil,
1: coloquei Portugal,
0: né?
1: Que foi a decepção.
0: É. Não, mas não, você não... A grande mídia colocava Portugal, Brasil, Noruega também, né,
1: Jorge? Eu pus a Noruega, tá lá ainda.
0: A Inglaterra também, o pessoal sempre aposta na Inglaterra, você ainda falava assim.
1: Aí eu não aposto nem
0: hoje. O pessoal
1: hoje.
0: Aposta na Inglaterra,
1: nem hoje
0: mas
1: ainda
0: nunca
1: não aposto
0: vai.
1: Na Inglaterra, pô. Eu não aposto então, na Inglaterra, campeão, nem agora.
0: É uma boa seleção da Inglaterra, né, gente? Com um treinador muito bom, né, que é o Tuchel lá, ele é um treinador aí vitorioso, né? E a Inglaterra, pra mim, é uma Inglaterra diferente das outras Copas do Mundo, né? Com bons jogadores, né?
1: Eu tenho um jogador, Soleimani. Eu tenho um jogador lá que é descendente.
0: Tem um jogador da Inglaterra que foi comemorar, né, Janito? E se machucou e talvez você fique fora da Copa do Mundo por causa disso.
1: Mas já vi isso no futebol, um jogo que a gente tava transmitindo, lógico, não lembro qual, o cara foi comemorar e pulou em cima daquela grade ali da entrada do vestiário, caiu lá, machucou. Então, porque o jogo mais equilibrado, aliás, que todos os quatro, mas o mais equilibrado e com cara de não ficar 0-0 é Noruega e Inglaterra, mas o maior favorito ainda para ganhar a Copa, né, jogando aí do jeitão de liso, aquele que pega a bola, passa para cá, passa para lá e faz o gol, continua sendo a França.
0: O maior culpado de tirar o cartão é o presidente da FIFA, né? O presidente dos Estados Unidos fez a parte dele, que caberia o da FIFA manter ele, né, mandar ele para os quintos dos infernos. É, então, assim, o presidente da FIFA, né, gente, ele se defendeu dizendo que não é ele que tira o cartão, né? Ele diz que a reclamação do presidente dos Estados Unidos foi passada para o departamento jurídico e é o departamento jurídico que faz a análise e que tira ou não o cartão. E essa é a resposta dele, né, gente? Se é verdade ou não é, ele foi bem claro, né? Ele falou assim, ó, eu não me meto nos departamentos. A FIFA, cada departamento tem a sua autonomia. Eu muitas vezes não concordo com a decisão deles, mas acato porque eu não interfiro nesses resultados. Pelo menos foi o que ele disse, né, gente? Aí acredite quem quiser.
1: Eu já fiz a inscrição que na próxima encarnação quero ser presidente da FIFA. Na hora H, ele tá lá só para aparecer em todos os jogos, toda hora mostra ele. E logicamente, né, pra na final entregar a taça, né?
0: Então, vamos lá. Rodrigo Caetano na volta ao Rio de Janeiro.
1: Incrível.
0: O que eu posso dizer para vocês é que nós já fizemos todas as reuniões prévias em relação ao planejamento para a data FIFA de setembro. Nossa, já vai ter data FIFA em setembro desse ano, gente. Assim que tivermos o corpo técnico reunido, a comissão já vai trabalhar em cima da lista. Da lista larga, mirando esses amistosos que darão oportunidades para alguns que não estiveram na Copa do Mundo. Dá oportunidade, dói, dá vontade até de xingar. Dá oportunidade agora que acabou a Copa do Mundo, com tantos jogadores aí. O Danilo, por exemplo, um jogador que chegou aí para essa Copa do Mundo voando como o melhor jogador do futebol brasileiro e praticamente não foi utilizado na Copa do Mundo, né, Janito? Ficamos lá com dois volantes lerdos que não marcam ninguém, que não tem velocidade para jogar futebol, que é o Bruno Guimarães e o Casimiro, e o Danilo voando aqui no futebol brasileiro. Não sai do banco. Então é brincadeira, né, gente? É brincadeira.
1: Seria
0: também, né?
1: Porque ele joga no Brasil e do Botafogo?
0: Ô, Joanito, não sei falar pra você.
1: Agora, como que chama esse homem que você falou aí da CBF?
0: O Paulinho Ferreira falou que é o departamento jurídico, é com o filho do Gilmar Mendes. É mole.
1: Como que chama esse rapaz aí da CBF que você falou que já fazia os planejamentos?
0: Rodrigo Caetano é o gerente, vai, né? É o gerente de esporte.
1: Mas ele plantar fábula.
0: Quem quer saber de planejamento para setembro, né,
1: depois,
0: gente?
1: Depois do vexame agora.
0: Então, rapaz, é isso que eu falo pra vocês. E outra, com os jogadores que o Brasil tinha aí, eles não, né? Sejamos honestos, né, gente? Faça-me um favor, né? Ô, louco, você tem o Danilo aí voando no futebol brasileiro, você coloca o

0: Casemiro e o Bruno Guimarães, que não estavam quebrando nenhum ovo. Ah, o Bruno Guimarães jogou bem. Puxa, se o Bruno Guimarães jogar o que ele jogou é jogar bem, você imagina então o que o Danilo tá fazendo no Brasil, né, gente?
1: Só faltava, teve gente que ainda falou que o goleiro do Brasil fez algumas defesas, né? Só faltava um goleiro de seleção na Copa não fazer nenhuma defesa.
0: Mas o Alisson, Jonathan, ele estava indo para sua terceira Copa, nas duas primeiras ele não fez uma defesa. Infelizmente, ele não fez, isso é uma realidade, isso é uma verdade. Na Copa do Mundo, nas duas primeiras Copas que ele foi goleiro, ele não fez nenhuma defesa. Nessa que ele fez duas defesas muito boas, ele acabou perdendo do mesmo jeito, né?
1: Pega o Cássio na Libertadores, que o Corinthians ganhou, e no Mundial, vê o que o Cássio fez. Pega o goleiro do Paraguai, ele chama, parece que Gilberto, Orlando Gilberto, né, que ninguém conhecia. Pega o goleiro dessas equipes que estão chegando aí mais longe.
0: O Vozinha. Os goleiros de Marrocos.
1: E se você for selecionar de 1 a 48, que é o caso da seleção... O goleiro do Brasil, acho que só ganha do goleiro do Uruguai e da...
0: Noruega, o goleiro da Noruega, que fez defesa até do jogador dele, né? Até o jogador dele tentou fazer gol contra, ele não deixou.
1: Só ganhamos do goleiro da Argélia, né? Que é filho do Zidane, né? E do goleiro do Uruguai, que também não tinha jeito de ser pior. Até tanto que até pediu pra sair.
0: Então, gente. A Inglaterra, por exemplo, a gente pega aqui, por exemplo, a Bélgica, como diz o Joanito. Se a Bélgica for para os pênaltis, tem o Courtois no gol, né? Que é o goleiro do Real Madrid. Grande, né? Nos pênaltis ali, é difícil fazer gol nele. Então, complica a vida aí da Espanha se chegar até os pênaltis. Eu acredito que não vá chegar, né? Mas, se chegar, complica um pouco mais a vida aí da Espanha, porque o Courtois é um goleiro pegador de pênalti, né?
1: Mas quem que é o... Todos esses times estão chegando, tem um artilheiro, né? Pra quem que é o artilheiro que fez gol mesmo da Espanha de agora, pra valer?
0: A Espanha, Janet, ela tem um jogo, uma forma diferente de jogar, né? A Espanha, ela joga um futebol bem mais coletivo que as outras seleções, né? Ela não tem, assim, um jogador artilheiro, né? Nesse último gol, quem marcou foi o Merino, né? Que joga no Arsenal, da Inglaterra. Então, ela tem, assim, ela, como você diz, ela faz poucos gols, mas ela tem um futebol coletivo,
1: nenhum,
0: né? Todo mundo defende, todo mundo ataca. Ela não fixa assim num artilheiro só, né?
1: Meu irmão, né? O Nico, que é um comentarista nato, né? Nunca falou na rádio. Ele falou pra mim: olha, a Espanha é aquele time, né? Que vai indo, não faz gol e não toma, ninguém presta atenção e vai até a final se bobear.
0: Então. E já foi campeão do mundo, né, gente? E é uma seleção que já foi campeão do mundo, né? A delegação da seleção chegou no Rio de Janeiro, né? Danilo é o único jogador no voo. Então só veio o Danilo no voo.
1: Tá bom, mas não levou duas horas pra fazer a convocação, não tava todo mundo de uniforme, bonitinho?
0: É isso aí, Jânio.
1: Então... O Danilo devia ter pedido pra piar do avião lá em algum lugar e deixar o avião chegar vazio, né? Coitado do Danilo, não merecia essa.
0: Gente, é complicado.
1: O senhor já andou de avião?
0: Já. O ex-atacante Yuri Djorkaeff usou o Brasil como principal exemplo ao afirmar que o futebol moderno perdeu a qualidade técnica e detonou a eliminação para a Noruega na Copa do Mundo. Até o jogador francês tá bravo, gente. E critica a seleção brasileira, que diz que dá vontade de vomitar. E realmente, gente, foi assim um jogo da seleção brasileira que parecia... vamos puxar aqui pro nosso campeonato brasileiro, gente. Parecia aí um time grande jogando contra um time pequeno, né? Só que o Brasil era o time pequeno, né? O Brasil era o time pequeno, que o Brasil só queria jogar de contra-ataque, né? E deixando a Noruega ficar tocando a bola para lá e para cá. Então, realmente, eu sou obrigado a concordar aqui com o Yuri Djorkaeff, né? Que dá vontade mesmo de vomitar ao assistir a seleção brasileira, né? Ele afirmou que o futebol moderno perdeu qualidade técnica. Usou a equipe comandada por Carlo Ancelotti como exemplo e disse que dá vontade de vomitar ao assistir a seleção brasileira.
1: Só para encerrar sobre ontem, né? Porque o jogo do meu segundo time, que também foi embora, 0x0

0: 0 entre Suíça e Colômbia nos 100 minutos, mas teve defesa e chance aos montes para fazer. Foi mais ou menos igual o Portugal com a Colômbia, também tiveram 200 chances, acabar ficando 0-0. 0-0 na prorrogação, nos pênaltis, mas aquela torcida para a Colômbia, e ela conseguiu perder, né? A Suíça está há 72 anos sem chegar nessa fase e chegou.
1: É, tudo é complicado, né, gente? Mas a gente tem que ir trazendo, né? Vai trazendo tudo para vocês aqui. O Maurício tá mandando mensagem, eu vou colocar aqui. Comigo não tem F, né, gente? Mandou mensagem, vai pro ar.
2: Bom dia, Pipoca. Ô, Pipoca, a seleção é feia mesmo, mas o treinador, né? Esse treinador que tá na seleção é mais ruim que os treinadores brasileiros. Vocês não entenderam isso ainda? Ele tá ali só pra ganhar salário, ele não tá ali pra ganhar jogo com a seleção. Ainda tiveram coragem de reformar o contrato dele ainda. Ele é ruim demais, um treinador péssimo. Entendeu? Tanto jogador bom jogando aí, ele não quis levar, deixar pra jogar na seleção, pra ficar com a seleção ruim lá. Aqui é Fabinho que tá jogando mais que o Casimiro. Ele não deixou o Fabinho jogar. Pouca vergonha. Entendeu?
1: Então, essa é a opinião do Maurício, né, gente? Aqui comigo veio, vai pro ar, né, gente? Vai pro ar, não tem conversa. Não tem essa de... você pode não concordar com a opinião do Maurício, né, gente? Mas é a opinião dele, faz parte aí. Entendeu? Eu acho que o Ancelotti, por exemplo, errou muito. Não tem como a gente não criticar ele, né? Agora falar que ele é um mau treinador não dá, né, gente? Olha o currículo do homem, o maior campeão aí de Liga dos Campeões. Acontece que ele pegou um ciclo aí onde a maioria dos jogadores foram convocados não por ele, né, gente? Por uma comissão que ele montou aí, ajudada pelos brasileiros, né? Então, fazer o quê? Ele colocou os jogadores que ele conhece, Casimiro, né? Vinícius Júnior, os que ele tem mais conhecimento, e o resto, com certeza, aí teve Rodrigo Caetano, né? O pessoal empurrando certos jogadores dele. Mas agora ele vai ter um ciclo de 4 anos, aonde ele não vai ter essa desculpa, né? Porque ele vai ter que acompanhar o futebol brasileiro. Espero que... não queime os jogadores mais jovens, né? Não queime, porque o jogador mais jovem que estava lá, eu tô vendo muita gente cobrar o Hendrick porque ele errou gol. Gente, o Hendrick tem 19 para 20 anos, né? Então ele ainda tem mais 2 ou 3 Copas aí, se ele merecer, né? Lógico, se ele não estiver jogando e não merecer, eu acho que ele não tem que ser convocado. Mas se ele estiver jogando bem, não é porque ele perdeu um gol na Copa do Mundo que a gente vai crucificar o menino e não convocar mais ele, né? O Vinícius Júnior, com certeza, vai estar na próxima Copa, gente. Ele tem idade para isso, né? Mas que ele começou bem a Copa do Mundo, mas quando precisou dele mesmo, ele, com certeza, pipocou, né, gente? Porque o pênalti tinha que ser batido por ele, né? Se ele errasse, a gente até poderia, como se diz, falar, não, ó, ele teve coragem para bater o pênalti. Agora a gente tem que achar que ele é um jogador covarde, que não tem personalidade para chamar o jogo para ele, né, Jorge?
0: Eu não sou nada, né? Um pouquinho palmeirense, né? Que todo mundo conhece. Desde a Rádio Rufino sou conhecido como corintiano, né? Porque eu defendo o Hendrick.
1: Gente, eu falei, nossa, o Hendrick, ele errou gol, mas não é só o Hendrick.
0: Eu,
1: né,
0: defendo ele, porque ele era a promessa de gol pro Brasil, só pôs ele no final.
1: O menino que não pôde jogar porque se machucou, com certeza, se ele não tiver machucado e estiver jogando bem, né? O Brasil tem uma safra de jogadores jovens aí, diferente, para voltar a jogar como o futebol brasileiro merece jogar, né, gente? Que a gente sabe que o brasileiro pode jogar. Esse Danilo Santos, né, que é o volante que não puseram para jogar, ele tá jogando muito bem no Botafogo. Para mim, é um dos melhores jogadores do futebol brasileiro, atuando no futebol brasileiro, e não teve chance, né? Colocaram o Casimiro lá, que não consegue correr com a bola, da defesa dele até o meio do campo. Ele toca porque ele não consegue correr. Né? E muitas vezes no futebol você precisa ter um jogador que puxe essa jogada correndo, né, para fazer aquela transição rápida para chegar no ataque. O Brasil não tinha isso, porque o Bruno Guimarães não tem velocidade para fazer isso e o Casemiro também não tem, Janito. Então o Brasil não tinha essa transição que tem que existir no futebol brasileiro. Tem que existir. Infelizmente, né, tem isso. Então que os meninos, né, que os meninos não sejam queimados porque perderam a Copa do Mundo. É. Eles foram, muitos deles jogaram. O Hendrick, pra mim, jogou muito pouco. O Danilo jogou muito pouco. Quem mais tem de garoto lá? O Rayan, pra mim, jogou muito pouco. Até dos meninos, acho que jogou mais. O Luiz Henrique, né? Entrou no primeiro jogo. Depois ele não colocou mais o Luiz Henrique, né? O Martinelli, por exemplo, que joga na posição do Vinícius Júnior, ele inventou uma posição lá pro Martinelli, que deu certo quando fez o gol lá, ele achou que ia dar certo de novo, né, gente? Então, sei lá, é umas coisas aí que eu acho que o Ancelotti errou demais. Ele errou demais, não dá para falar que ele não errou, né? Mas também, para mandar ele embora e ficar com os técnicos brasileiros, acho que é melhor ficar com ele mesmo e torcer aí para que esse novo ciclo, né, que ele tenha coragem de deixar esses velhos de lado. Ah, mas vai fazer, se fizer feio, faz com a molecada. Pelo amor de Deus, eu não aguento mais ver Casemiro, Neymar, Marquinhos, quem mais aí de velho? Danilo, Alisson, Ederson, Everton, pelo amor de Deus, vamos começar aí com novos goleiros, com novos laterais, né? Se o Gabriel Magalhães tem idade para a próxima, tudo bem, traz o Gabriel Magalhães, né? Tentar novos laterais, é porque nós estamos a pé, né? Os times também têm que dar um jeito aí, né, gente, de voltar a treinar lateral. O Brasil sempre teve laterais muito bons. Hoje nós não temos um lateral aí que a gente possa falar que é unanimidade no futebol brasileiro, gente.
0: O Portugal tem lá um tal de Nuno Mendes, né? Até marquei o nome desse, que é o melhor do mundo, mas não apareceu, né?
1: Então, mas não adianta você ter um melhor do mundo se o time não ajuda, Juninho.
0: O time era bom, rapaz. O que isso aconteceu?
1: Não jogou bem, né?
0: Só lembrando que a Copa também...
1: É outro técnico também que já foi embora, né, Juninho?
0: Já, né?
1: Já.
0: Tá terminando de 104 jogos, só faltam 8 jogos pra terminar, né? Porque muita gente foi... Vai embora, vai encerrar, né?
1: O Brasil ficou na 11ª colocação.
0: Até agora?
1: É, vai ficar, né? Porque agora não esses aqui cair, vão ficar na frente, né?
0: Não dá pra cair mais?
1: Ah, não, porque esses que estão agora são os 8 primeiros, né? A Colômbia acho que é a décima. O Brasil é 11º.
0: Beleza. 11º?
1: 11º.
0: Não acredito.
1: O senhor acha boa?
0: Não, tem que ficar 25º, 6º.
1: Não, mas aí o senhor... O Brasil passou da primeira fase, né? Tem time que não passou.
0: Grande coisa.
1: Não, o ranking, Joanito, é montado pela posição que você ficou, pelos pontos que você conquistou. Então não é porque você tá com raiva do Brasil que você quer que o Brasil seja o último.
0: O senhor tá contente?
1: Não, hein?
0: Então, 11º, mas será que tem só 10 melhor que nós na Copa?
1: Pra mim, talvez seja das piores colocações da seleção brasileira, mas é assim.
0: Onde ficou o Cabo Verde?
1: Ah, eu não lembro de cabeça. Eu lembro do Brasil e da Colômbia, eu não sei te falar. O Cabo Verde ficou atrás do Brasil, porque ele fez menos pontos. Com certeza.
0: Tá melhor parar.
1: Você entendeu? Eles têm a pontuação deles lá por vitória, né? Que a FIFA, para poder chegar no final da Copa do Mundo e ver qual posição que ficou todo mundo, é assim que eles fazem, né, gente? Então, não sou eu, não. Porque o pessoal acha que sou eu que estou fazendo essa classificação. Não tem nada com isso, né? O México, por exemplo, ficou na 9ª colocação, com 12 pontos. Colômbia. Em 10º, a Colômbia. Em 11º, o Brasil. Os Estados Unidos, na 12ª. O Brasil terminou com 10 pontos. Os Estados Unidos, com 9 pontos, é o 12º. Portugal, 13º, com 8 pontos. O Canadá é o 14º com 7 pontos. O Egito é o 15º aqui com 6. Você quer ver o que você perguntou pra mim mesmo? É o
0: Cabo Verde.
1: Cabo Verde tem 32º.
0: Ah, então parei.
1: Porque ela teve 3 pontos. Ele não ganhou, Janito. Ele não ganhou jogos. Então ele se classificou com 3 empates, não é isso?
0: Quem que é o último? Que é
1: o último aqui, deixa eu ver se fala
0: o último. É o último.
1: É 48 times?
0: Conseguiu ser o último, né?
1: O Iraque.
0: Não acredito.
1: O Iraque que perdeu todas. A Tunísia perdeu todos. Né? Mas aí eles vão se classificando também pelo saldo de gols, né? Quem tomou mais gols vai ser o último. O 48º aqui é o Iraque com 0 pontos. A Tunísia também terminou com 0 pontos. Está em 47. O Bezquistão terminou também com 0. Tem,

0: Tanto time terminou com zero aqui, Janito, ó. Panamá, Jordânia, Haiti, Uzbequistão e Tunísia e Iraque não fizeram nenhum ponto. O Catar fez só um, Nova Zelândia fez um, República Tcheca fez um, Arábia Saudita fez dois, Uruguai fez dois. O Uruguai tá na 37ª colocação aqui.
1: Aí sim, essa acertou.
0: Entendeu? Mas por quê? Porque não ganhou. Então, e não passou da primeira fase. Então tá. E aqui mesmo que você tenha passado da primeira fase, aqui ela, a colocação aqui é por pontos. A Croácia, por exemplo, ela tá com 6 pontos, ela tá na 20ª colocação. O Japão tem 5 pontos, tá na 21ª. Então essa é a colocação. Agora faltam os 8, né, gente? Os 8 primeiros vão ser resolvidos agora. Tem 8 times, então daqui essa classificação é do 9º até o último colocado.
1: Já tá definido?
0: Daí esse aqui não tem mais alteração.
1: Nós ficamos no 11º?
0: Nós ficamos em 11º.
1: Nós não, aquela turma lá. Nós não jogamos.
0: Então tá aí. Eu não lembro das outras colocações, mas se não foi a pior, é uma das piores colocações da seleção brasileira aí nos últimos tempos, né? O Luciano de Oliveira, bom dia, Pipoca, Joanito, agora. Focou os melhores, não é hora de chorar, é começar do zero. É isso aí, eu também acho. Vai começar do zero, né? Não deixando os meninos de lado. Os velhos, gente, eu acho que tem que largar e vamos começar, como diz o Luciano aqui, do zero, a tendo coragem de convocar esses meninos, né? Não interessa esse negócio de ficar protegendo o jogador. O jogador que foi convocado para a seleção não precisa de proteção, ele precisa de jogar. Quem tem que proteger garoto é os times de futebol. Ah, o Palmeiras tem um garoto lá que ele quer proteger. É diferente. A da seleção, se você convocou um jogador para sua seleção, você não tem que proteger. Ele tem que, ou ele tem condição de jogar, ou ele não tem. Se ele não tem condição de jogar, você não deveria convocar ele. Esse é o meu pensamento, né, gente? Agora, você convoca o Endrick, mas não pode pôr porque você tem que proteger o Endrick. Então, se ele levasse o Estevão, ele também não ia colocar o Estevão, porque ele ia querer proteger o Estevão, porque o Estevão é mais novo que o Henrique ainda, Jonito. Então, assim...
1: É, como diz a mãe...
0: Convocou, põe pra jogar.
1: Como dizia minha mãe, né? Começa errado, a chance de terminar errado, né? Começou já com Estevão contundido, né? Aí já perdeu a maior chance de começar a mudar. E... Bom dia, Luciano. Luciano, de novo, você tá tomando uma, você também, é? Brincadeira, hein?
0: Não entrega ele, rapaz, não entrega.
1: Não, tomando não água, não falei o quê, Pepe? Tomando uma aguinha.
0: Pode entregar as pessoas assim, na cara dura.
1: Tomando aguinha. O água com frio dá um trabalho pra tomar.
0: Vamos falar aqui dos nossos colaboradores, né, gente? Já estamos chegando aqui ao meio-dia, passa rápido essa horinha. Oh, meu Deus do céu. A gente enrola aqui pra ver se não passa, mas é uma horinha que passa voando, né, gente? 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Abraço aí a Nésio, Aline, Júnior e para todos os funcionários. Deus abençoe a quarta-feira de vocês. 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

0: 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Abraço aí, Leitinho. Abraço, Gil. Deus abençoe também a quarta-feira de vocês. Bora, Janito.
1: Tá aí, né? Depois de 29 dias com jogos todos os dias, hoje não tem jogo.
0: Vai, amanhã já tem.
1: Primeiro dia da Copa sem jogo, me parece, pela tabela. Domingo também não tem, pô.
0: Domingo também já não tem.
1: Um abraço aqui pro Pelezinho, né? De vez em quando eu encontro o Pelezinho, o Zé Braz, o Ditão lá da Corinthians, né? Com o Brasil na Copa e sem Copa, nós temos que labutar, né? Pra tocar a nossa vidinha aí. Uma boa tarde a todos.
0: O Corinthians está interessado no Arthur, ex-volante do Grêmio, né? Não sei se o corintiano vai gostar. O São Paulo segue naquela luta para renovar com o Caleri. O Palmeiras está fazendo um treino agora entre os times do Palmeiras, né? Está jogando lá o Palmeiras de verde e o Palmeiras de branco, né? Para fazer um jogo treino, né? Então tá aí. O Santos se representou, o Neymar parece que vai ganhar uns 10 dias de descanso, ele tem contrato com o Santos até dia 31, né? Então vamos ver aí quando que o Neymar retorna para treinar com o Santos, né? E o Vozinha tem um interesse agora no time americano, né? Que tá interessado em levar o Vozinha. Um abraço aqui pro Joanito, pra Vanessa, pro Hugo, pro nosso gerente Caio. Deus abençoe aí a quarta-feira de vocês. E também que Deus abençoe todo mundo aí que nos acompanhou através da Rádio Dinâmica e o pessoal da live de Jacutinga e de fora de Jacutinga. Que Deus abençoe a quarta-feira de cada um de vocês. Até amanhã, gente. Quinta-feira. Fui!
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3: 12:04.
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3: Meio-dia e 6.
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2: Na Dinâmica FM, a hora certa.
3: 12:15.
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1: 12:31.
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4: Meio-dia e 33.

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5: Meio-dia e 48.

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3: Uma hora.

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2: É isso aí, parça. Hoje é meiuca de semana.
3: Quarta-feira. Dia 8 de julho, seja bem-vindo e bem-vinda. Esse é o meu, seu, nosso Microfonia.
2: A partir de agora tem muita música legal, tem Foca na Fofoca, sua participação, o seu pedido. Enfim, nós te fazemos companhia e você nos ajuda daí a participando, né? Pra não nos deixar sozinho e também ajuda a nós programar esse programa tchutchuquinho.
3: Oi, Delícia.
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2: Tá na Dinâmica, tá legal. Beijo pra você de Jacutinga, de toda a região. Estamos chegando com mais uma edição do Microfonia.
1: E a partir de agora você participa e também interage junto com a gente no 35 3185 0145, que é o nosso WhatsApp.
2: Exatamente, mídias sociais, lógico que a gente tá por lá, tá? Facebook Dinâmica FM Jacutinga, Instagram Dinâmica FM com Y, e tem aí no nosso aplicativo Dinâmica FM 105.9. Bora começar?
1: Bora começar na Dinâmica nessa tarde super especial.
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1: 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E a gente já começa bem o microfone de hoje desta quartona com Harry Styles.
2: Golden.

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0: Não, não, eu tô confundindo. Eu ia falar dos Minions, que tem a música da Taylor Swift, mas não é, é Toy Story, né?
1: É Toy Story.
0: Toy Story.
1: Aliás, você já foi assistir o Toy Story 5?
0: Não, não fui.
1: Ah, eu vou, hein? Vou levar a criançada pra passar um pouco de raiva, né? Porque a criançada vê os filmes, daqui é tudo os brinquedos. Aí vira uma ordem, assim, às vezes não tão cronológica, mas acaba virando. Mas não, vamos igual, que a gente se manda.
0: É isso aí. Ó, vamos fazer o seguinte, já já foca na fofoca, depois do intervalo.
1: Combinado.
0: Voltando na sua quartona.
1: E agora tem pra você...
0: Foca.
1: Na fofoca.
0: Turma do Pagode.
1: Cobertor de orelha. Esse julho aí, né? Muitas regiões frias, outras nem tanto. Mas enfim, por aqui você vai pedindo seu sonho e vai curtindo com certeza. Tainara chegando agora. Um beijo pra você, menina.
0: Ô,
1: boa quarta-feira pra você também, tá?
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4: 1:18.
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2: Voltando por aqui com muito mais músicas. Ó, a Tainara tá ligadinha com a gente. Ela pediu BTS.
3: Aham, vai curtir agora, viu? Só a Suíam. 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
2: E agora falamos sobre Matheus e Cauã.
3: Não tá fácil pra vida do Matheus e Cauã, né? Principalmente do Matheus, né? Foi o Matheus que anunciou aí recentemente a separação dele, depois de 14 anos de casamento, porque andou pulando a cerca. Segundo ele, o mundo sertanejo é um mundo muito promíscuo. O business é muito complicado, mas pera aí que piora um pouquinho. Que agora o Matheus e o Cauã estão sendo processados em 8

0: milhões de reais.
1: Eita.
0: Pelo ex-empresário Marcos Araújo. O produtor musical, que era responsável pelo agenciamento da dupla, alega que os artistas deixaram de cumprir 45 shows previstos como indenização pela rescisão contratual.
1: Entendi, bom. Tomou agora,
0: o tamanho da romba agora?
1: A gente espera só que seja resolvido da melhor forma possível isso aí.
0: Segundo Marcos ainda, apenas 6 shows desses 45 foram realizados entre 2021 e 2024. E na época ainda ficou acordado que cada apresentação não realizada seria convertida em um pagamento de 200 mil reais, entendeu?
1: Oxê.
0: Por isso que tá esse montante aí agora.
2: Foca na Fofoca vai ficando por aqui.
3: Até breve.
2: Até o próximo encontro. Afinal, quem não gosta de uma fofoca?

0: você quiser. 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
2: Ana Castela, junto com o Léo Foguete.
3: Sem você. A gente fica tão triste sem você, fazendo parte do nosso programa, vindo dar uma fofocada, vindo pedir o seu som, vindo pedir o seu beijo também, porque tá ligadinho com a gente, né, parça?
2: Com certeza. Beijão pra todo mundo sintonizado. Inclusive, parabéns a todos os aniversariantes do dia de hoje. Você que tá de aniversário, completando idade nova, parabéns em nome de todos nós aqui da rádio. Que você possa ser muito feliz hoje e sempre. Continue, porque daqui a pouquinho nós voltamos.
3: Já, já.
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6: 1:34.

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0: Fernando e Sorocaba.
1: E Chase Matthew, Cold Blooded. É, tá achando que os meninos são internacionais também? Vambora, parça.
0: Vambora, amanhã já é quinta-feira, é dia de TBT. Se agarra no pincel que nós vamos puxar a escada.
1: Eita, mais ou menos isso. Beijo pra todo mundo e até.
0: Até.
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5: 1h48.
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2: Chegamos
3: na quinta-feira.
2: Quinta-feira
3: dia 9 de julho. Pra você que já está de férias, longe de nós falarmos que demos inveja de você.
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2: E a Kéfera?
3: Gente, ressurgiu das cinzas, né? Eu vou ser sincera pra você, eu adorava a Kéfera quando ela fazia os 5 minutos no YouTube. Quando ela era só uma YouTuber. Aí ela virou atriz, até aí tudo bem. Aí agora ela virou atriz cuidando do corpo, virou fitness e não sei o que, nananana, resumindo, chata para um caramba. Mas, o que eu venho dizer pra vocês é que você sabe que Lucas Angel criticou ela na internet, né? E depois que ele criticou ela, ela foi lá e criticou ele. Daí começa aquelas de indiretas que viram diretas na internet. Ai, que canseira que dá, né?
2: E vai pra lá e vem pra cá.
3: Ai, é só flechada.
5: Foca na fofoca vai ficando por aqui.
4: Até breve.
5: Até o próximo encontro. Afinal, quem não gosta de uma fofoca?

0: microfonia. Mas que bom que você tá ligadinho aqui no microfonia.
1: É verdade.
0: Aliás, porque... era o mínimo que a gente esperava.
1: É, isso que eu ia falar, né? É, na verdade, não poderia ser diferente.
0: Exatamente. Estamos chegando para mais uma edição. Prazer, sou o Pan Giacomini.
1: E eu sou o Luigi Sanger.
0: A partir de agora e nessa hora, sua companhia aqui na melhor.
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5: 2 horas.
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3: Olá, quarta-feira, 8 de julho, comigo, Pan Jacomini, um resumo da sua novela preferida. E a nobreza do amor. Lume, Akin e Ladiza são perseguidos por Pascoal e a guarda real, mas conseguem fugir. Pascoal encontra a chave do esconderijo que Ladiza deixou cair durante a fuga. Akin, Lume e Ladiza se desesperam ao dar falta da chave. Lume teme que Gendal descubra a proteção de Kenny aos rebeldes. Lúcia Lica aceita um grande pedido para o ateliê. Pascoal acusa Kenny de tê-lo distraído para proteger Lume e os saqueadores e Gendal afirma que vai punir a filha. Mirinho comenta com Manuel que Ana Maria está esperando o seu pedido oficial de namoro. Maria Helena se surpreende ao descobrir que Dora conhece Chacin. Virgínia anuncia que fará greve de fome. Gendal prende quem em uma cela. Em instantes, a novela das sete.
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6: 2 e 4.

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0: Minha gente, tá na dinâmica, tá legal, tamo chegando e tamo junto, é só alegria aqui na programação de 105.9, meu nome é Caio Rafaeli e quando eu chego por aqui tem informação boa, novidades e muita coisa que tá rolando em Jacutinga e região, recebendo hoje meu grande amigo com um projeto inédito aqui na cidade, DJ Hadesh ou Neto do Recanto. Como é que tá essa questão aí do nome? Tá bem difundido já o Hadesh.
1: Tá bastante, cara, graças a Deus, tipo... Já tá assim, o pessoal já não tá chamando o Neto, ô Neto, já tá meio.
0: Ô Neto, hoje a gente tá aqui pra falar sobre o projeto que vai bombar sábado aqui em Jacutinga, dia 11, que é o Hadesh na Praça. Quem tá vendo aí a nossa live, já vai compartilhando, comentando, quem tá ouvindo no rádio, já vai também aí, mandando a pergunta aqui no zap, 3531850145, pra saber mais sobre o evento. Mas antes da gente falar sobre o evento, que é gratuito, minha gente... E tem um motivo desse evento que a gente vai contar para vocês hoje. A gente veio aqui contar a história do Neto do Recanto começar a ser DJ. Como é que surgiu essa ideia aí, mano?
1: Caio, como a gente já veio aquele dia no Cleancast, né? A gente comentou como que surgiu essa ideia de DJ. Eu trabalhei bastante tempo com o Ney na Balaneja ali, como produtor de evento. Então a gente foi criando gosto, né? Pra essa parte musical ali, pra parte de festa, pra parte de evento. E aí, tipo, com o meu amigo Bruno, o filho do João Pinhal, lá, o Escória, a gente um dia deu um estalo e vamos comprar uma controladora, e, tipo, a gente gosta do mesmo estilo musical e tal, vamos começar a brincar com essa história aí, e daí fui, comprei a controladora, eu e ele, sociedade, fiz o curso com a Jamila, da BeatLife ali em Pouso Alegre.
0: Grande Jamila,
1: grande profissional, e aí, cara, graças a Deus, o apoio dela aí, de todo mundo aqui da Dinâmica, seu aqui, cara, que tá desde o começo com a gente aí dessa aventura aí, dessa brincadeira que tá virando um trabalho muito sério, né? Todo mundo que falou deu risada nossa brincadeira no comecinho da controladora, pra de achou no lixo,
0: né? Bem lembrado, fizemos um vídeo. Vou recompartilhar ele hoje.
1: Então, e aí depois disso, cara, e daí só subindo, graças a Deus, tentando, estudando mais, profissionalizando cada vez mais. E tamo aí agora, vai fazer um ano da primeira apresentação.
0: Nossa, que é isso, hein?
1: Um ano. Foi no aniversário do Matheus, que você tá junto também, vai ser o próximo agora.
0: Do Feinho.
1: Do Feinho.
0: Filho do Max.
1: O filho do Max Cajóis lá. Então agora dia 20... O ano passado foi a primeira festa que eu toquei. E agora vai fazer um ano da próxima festa dele aqui. Então já tamo aí. Agora esse projeto do Hadesh na Rua aí.
0: Animal, hein?
1: Saiu desse um ano, comemoração de um ano de DJ.
0: E assim, o Hadesh na Rua, pessoal, ele foi uma coisa muito bacana, acompanhei também desde o começo, ajudei a divulgar tudo, que ele colocou na mesa, na rede social, né, vamos dizer assim, qual lugar que vocês achavam que deveria ser um show dele, uma apresentação dele gratuita para comemorar esse um ano, né?
1: Isso aí.
0: E daí o pessoal votou entre quais lugares e qual foi o escolhido?
1: Foi a Praça Francisco Rubim ali, aquele coreto em frente à padaria Jacutinga, do Marcelo também, que é nosso, um dos apoiadores.
0: É de casa esse aqui. É
1: de casa, né? E ali o Coreto ganhou com 58%.
0: Animal,
1: votos,
0: hein?
1: Foram mais de 400 votos. Queria agradecer a todo mundo que votou aí. E sabadão, tamo lá a partir das 3 da tarde.
0: A prefeitura também liberou essa apresentação, tá apoiando
1: a prefeitura,
0: você?
1: Até deixar um abraço aqui, grande abraço pro secretário Renato, que tipo foi sempre de prontidão pra me ajudar ali, desde o primeiro contato que eu fiz com ele. Me respondeu na hora, falou, não, Neto, vem aqui na secretaria, vamos conversar. Apresentei o projeto pra ele, na hora ele já aceitou. Aí fiz a licitação lá pra poder usar o espaço público lá, né? Por mais que seja gratuito. Uhum. Teve muita gente que perguntou também no TikTok se era dinheiro público que tava fazendo.
0: Nada a ver com dinheiro público.
1: Nada, não cobrei nenhum real da prefeitura. Só pedi o espaço. E assim, não tô cobrando, não vou cobrar pra entrar, não tem nada disso. É só, vai ser aberto ao público.
0: É uma celebração.
1: É uma
0: celebração, inclusive, cultural, né? Que é a profissão de DJ. É uma das profissões que tem mais crescido no mundo, né? Tem tirado pessoas aí de momentos tristes,
1: né?
0: Levado a galera a sair de casa, sair um pouco aí dos aparelhos eletrônicos.
1: Agora, dados assim, de novíssimos dessa semana, que a música eletrônica é um dos que mais cresce de ouvintes e de DJ e de plataformas. Que tem mais trazido gente pra música eletrônica, assim. A música eletrônica é o nicho que tá mais crescendo nessa parte. Nessa parte de novos DJs, novas plataformas. Então, e eu quero... Eu, Kaká, Raira, Chuck, né? Pessoal daí, tudo que tinha. Até o Kaká e a Raira são meus parceiros. Vão tocar comigo lá.
0: Olha, você tá bem de parceiro,
1: duas apresentações lá também com eles. Então, pra gente divulgar essa música eletrônica aqui na nossa região, em Jacutinga, que tá crescendo muito.

0: Você teve presente com a gente lá no Recanto Sunset House.
1: Que, cara, tipo, foram duas edições, né, top, hein?
0: Todas top. Pessoal, tipo, lá pedindo mais pra fazer mais. A gente nem imaginava que gostava desse estilo de música. Tava lá curtindo, a festa foi linda. E o meu intuito pra esse Radesh na Rua é pra isso, sabe, cara? Tipo, divulgar a música, divulgar o meu trabalho, divulgar a nossa cidade, como é um evento gratuito pra praça ali, pra cidade, o pessoal chegar com o seu banquinho, com o seu cooler. Tem o pessoal ali em volta que tem as bebidas pra vender. Então, pra ter um entretenimento pra cidade mesmo, pra gente, pra quem gosta da música eletrônica, é um evento 100% de música eletrônica. É, mandaram perguntando que se eu ia tocar funk, se eu ia tocar sertanejo. Não vai ter nesse evento específico, que é o Radesh na Rua, é 100% música eletrônica.
1: Então eu já vou dar uma ideia, hein? Vou dar aqui o Radesh geral uma hora. Pra gente tocar bora, de tudo uma
0: open
1: hora.
0: Open format.
1: Topa?
0: Topo,
1: Radesh, Radesh total.
0: Radesh total.
1: Radesh 360,
0: pra
1: sei lá.
0: Pra tocar tudo que o pessoal quiser ouvir daí.
1: Eu gosto dessa ideia também.
0: Bora, desde o funk, flashback, sertanejo. Vambora, dá pra fazer
1: quem
0: também.
1: Quem sabe faz aqui na frente da rádio aqui, legal, um sunset, hein? Aqui.
0: Pô, já fecha a rua aí.
1: Vamos ver se os vizinhos acham ruim, né?
0: Tem um vizinho bom agora novo aí, hein?
1: Tem.
0: O Gui, meu irmão, tá morando perto de você aqui.
1: O Gui,
0: tá,
1: o Gui vai aprovar, então. Pô, já
0: tomara,
1: em frente,
0: né,
1: aqui?
0: É, tá aqui do lado aqui.
1: Ah, então... O Gui já vai aprovar, tenho certeza.
0: Né?
1: Não, os vizinhos aqui são maravilhosos. Aliás, Jacutinga inteira, a cidade abençoada, né, rapaz?
0: Graças a Deus.
1: E esse projeto do DJ, eu queria destacar também que a gente conseguiu, né, o Radesh, o Neto, ele fez também a apresentação lá para as crianças da Casa da Criança no Carnaval.
0: Sim, foi
1: aquilo ali
0: legal.
1: Também é mais outra atitude cultural para divertir as crianças, maior diversão lá na Casa da Criança, tudo gratuito também.
0: Um matinê lá, né? Foi
1: muito
0: bem legal.
1: Muito bacana,
0: né,
1: aquilo lá, né? E essa essência de fazer essas ações sociais, esse projeto cultural de graça, né? Lógico que ele também tem que ganhar. Outro dia ele foi para São Paulo, ele tem que pegar o cachê dele, ele tem os custos dele, né? Não é um negócio voltado assim à visão econômica, mas tem que tirar os custos dele, tem o valor do trabalho dele, mas o principal é que ele tem esse lado cultural, esse lado institucional que tá faltando. Né? A gente aqui na rádio, graças a Deus, pode falar que nós temos também, mas tá faltando. Então, isso que você tá fazendo é um exemplo para muitos aí seguirem e fazer alguma coisa pela cidade, divulgando o nome da cidade, levar as pessoas aí a sair de casa um pouquinho, né? Divulgar um estilo de música, outra hora fazer vários estilos de música. E música é sempre bom demais.
0: Com certeza.
1: Né? Música é cultura, música é sair de coisas, pensamentos ruins, livrar-se de depressão, de tristeza. Não é verdade?
0: Bem isso mesmo, Caio. É o que a música faz, né, com a gente, né? Só traz felicidade, né?
1: De verdade.
0: Caio, aproveitando o gancho que você falou da parte social, acontece hoje também no clube lá em Pinhal, o Arraiado Fazer o Bem. São mais de 10 artistas convidados, organizado pelo Neto e Léo, em prol da esposa do Neto, a Isa. Eu vou estar lá daqui a pouco, hoje começa 9 horas lá.
1: Sério?
0: Tem Neto e Léo, vai ter William... Vai ter cara, vai ter mais de 10 dupla sertaneja. DJ vai ser eu e DJ Conrado. Vamos fazer uma festa maravilhosa.
1: Qual é o Conrado?
0: Hoje. O DJ Conrado lá do Espírito Santo do Pinhal.
1: É top também? Vamos trazer
0: ele
1: aqui também.
0: Conrado é fera.
1: Não é?
0: Pô, falei com ele ontem, gente boníssima. Abração, Conrado. Hoje nós dois vamos quebrar tudo lá.
1: Bombar. Lembrando, pessoal, que vai ser a partir das 8 da noite lá...
0: Hoje?
1: Na praça é 3 da tarde?
0: A 3 da tarde, no sabadão.
1: 15 horas.
0: 15 horas.
1: Quanto tempo de evento vai ser mais ou menos?
0: Duas Caio, horas? Eu vou até às 7.
1: Até às 7.
0: Porque às 7 depois tem a missa ali na Matriz, né? Vai ter a festa de Santo Antônio. Então eu tenho outro evento também em outra cidade, então para não estender muito ali, mas vai ser das 3 às 7. É, 4 horas de evento.
1: Ótimo,
0: aí,
1: né?
0: Com os convidados, tem o Kaká, tem a Raira, os dois vão tocar também. Eu chamei o Chuck também, mas ele tá com outro evento aí. Ele falou que se der tempo, ele vai dar uma corridinha lá também.
1: O Chuck já tá muito, muito internacional já.
0: Tá muito requisitado.
1: Né? Brincadeiras à parte. Chuck é lenda também. Eu vou trazer aqui no CleanCast ali, vamos convidar, né? A nova geração, né? Que é o Radesh e também o Kleber Rezende, o Chuck e o Kaká. Pra vir fazer um bate-papo ali no CleanCast.
0: E eu já vou soltar aqui já, tá, Kaká? Depois você não fica bravo, não.
1: Conta.
0: O Kaká com o Chuck vão lançar um projeto aí, acho que já estão lançando. Eu não vou lembrar o nome agora, mas é alguma coisa tipo estilo Summer Hits, alguma coisa assim.
1: Que da hora.
0: Só da época dos 90, 91.
1: Dinossauros.
0: Estilo Clube Litter ali. Eles estão com um projeto desse daí, vai ser muito legal.
1: Clube Litter já me dá uma eletrizada aqui no corpo aqui de lembrar.
0: A domingueira, né?
1: Top, hein? Vem cá, o Kaká, né? Na ocasião do Recanto Sunset House... O Kaká até chorou de emoção de poder executar o projeto.
0: Eu tenho uma foto bem bonita com ele, a gente se abraçando assim, emocionado.
1: Isso é muito... Eu também, né? Isso é muito bacana, né?

0: você vê mesmo que é importante trabalhar, a gente precisa ir pra frente, mas quem ama o que faz são poucos, né? Quem ama de verdade
1: e
0: mesmo
1: o que
0: faz.
1: Tendo gente desse jeito apoiando a gente do lado é muito importante, né, Caio? Tipo, que nem eu tenho vocês, o Kaká, a Raira, tipo, o Alê, todo mundo que, tipo, me apoiando, ninguém pensa assim,
0: seus pais, meus pais, seus irmãos, o Recanto, mundo, sabe? Né?
1: Então faz muita diferença, cara, muita diferença.
0: Outro que eu tô querendo arrastar pra uma entrevista aqui, pra falar do meio, outro meio, né, que é o meio imobiliário, é o Juninho, né? Então vamos deixar já aqui
1: a
0: cutucada no Juninho, né?
1: Não, que ele vem. É,
0: o Juninho vai estar com um empreendimento novo aqui na cidade, né? E a gente vai arrastar ele aqui, o Ari. Né, o irmão do Neto, o irmão é o do meio, né?
1: É o do meio.
0: É, o Neto, apesar que não parece, mas é o mais velho, galera.
1: Não é velho.
0: Não parece. Ô, Neto, e mais alguém que você queira agradecer, os seus patrocinadores do Radesh em geral? Já tá todo mundo, Caio, aí agradecido?
1: Tá. A gente começou
0: lembrar
1: a falar
0: de novo deles aí.
1: Vamos lembrar de novo aí. O Renato, grande abraço. Eu falei, tipo...
0: Prefeito Guina também,
1: Prefeito, né? Guina. Nossa, tava no Recanto, lá me prontificou. Não, vai lá, pode ir lá. Prefeito, porta aberta.
0: E outra, ô, Guina, tem um detalhe, hein? Nós estamos intimando você para ir na praça, 3 horas da tarde, sábado.
1: Guino, Renato também espera os
0: dois. Vê se você é baiano, na essência que baiano tem que gostar de música,
1: não
0: né?
1: Não, tem que gostar de festa, né?
0: É, não é?
1: É isso aí, cara.
0: Brincadeiras à parte, lá fica também o convite, né?
1: Sim, o pessoal da prefeitura, todo lá, o Carjan, todo mundo recebeu muito bem lá, sabe?
0: Carjan é fera.
1: Então, e os apoiadores que me ajudaram agora no Radesh na Rua, que vai ter sorteio de prêmio. Já tá rolando um sorteio de prêmio no grupo do WhatsApp. Muita gente tá dentro do grupo, muita gente não sabe que não entrou e saiu, mas assim, tá rolando Pix de R$50, Pix de R$100, almoço do Recanto, conjunto Natura, todo dia tem um sorteio lá no grupo do WhatsApp.
0: Olha que maravilha.
1: Depois eu vou deixar o link aí pra galera também que quiser entrar.
0: Bora.
1: E aí tem esses apoiadores, eu tamo ali, a gente tá, tamo junto ali, eu, você, né, a Dinâmica, a IFM, Cleancast, Thales Montoni, fez as minhas faixas que a gente vai colocar lá, o pessoal da Academia Nova que vai inaugurar aí, Move Mais, Gustavo, abraço pra todo mundo lá, os meninos são muito gente boa, academia feira, viu, Caio?
0: A Move Mais, pessoal, é ali no empreendimento do Billy, ali na Galeria Nacional, tá? Vai inaugurar sábado também, Gustavo fez um contato comigo, infelizmente não vou conseguir estar presente, que eu já tinha outro compromisso agendado, mas não vai faltar oportunidade, parabéns pra Move Mais estar chegando em Jacutinga, é uma academia estilo daquelas modernas já, que tem assinatura.
1: Muito legal.
0: Os equipamentos é coisa de louco,
1: equipamento. Ar-condicionado, armário.
0: É doideira, é. É assim, a
1: academia dos meninos é diferente.
0: Eu percebo uma... Isso quer dizer, é diferente das iguais. E os academia é fera, viu? Depois nós vamos passar lá também.
1: Não, passa lá. Aí o pessoal da loja Aquária, Ering ali, a Valesca, Padaria Jacutinga,
0: Marcelão,
1: o Botiquim de Mujiguaçu, o pessoal do Botiquim lá, o Paulinho, a Nexus de Mujiguaçu também, o pessoal que tá me ajudando bastante. Então, cara, tô cercado de...
0: Gente boa.
1: Gente boa e de bons colaboradores. A Débora Manuel, consultora Natura, o Recanto dos Amigos, a Débora lá de Pinhal, minha cunhada... Que é costura Natura, também tá me ajudando com vários brindes e tal, então...
0: Por isso que você tá cheiroso assim, né?
1: Cara, eu só tenho que agradecer, cara, o projeto desde o primeiro dia, só a gente ajudando, as empresas querendo ajudar, e tá acontecendo, cara, então... Que assim, só de votação foi quase 400 votos, mais de 400 votos.
0: Nossa,
1: eu achei, hein? Né? Eu achei que ia ter um público menos atingido, mas... Graças a Deus, o pessoal
0: assim,
1: tá aceitando.
0: Tudo isso aí também foi um crescimento nas redes sociais, né? Você tá com vídeos lá bombando também, isso é muito bacana, né?
1: Esse vídeo de ontem mesmo que eu anunciei o Kaká Carraia já tá com 7 mil visualizações.
0: Você é doido, hein?
1: Assim, do dia pro outro, assim, só no orgânico ali, com o Instagram que tinha mil.
0: Mas tem um lá que tem quantas mil?
1: Aquele 116 mil.
0: Aí, ó. Não é pra qualquer um, não. É Radesh na praça. Galera, bate-papo rapidinho hoje com o Neto Recanto, DJ Radesh. Temos muita coisa boa ainda pra contar pra vocês junto. Em breve teremos um evento sensacional para contar para vocês, né? Vamos ter Radesh na praça agora. Nós vamos ter o aniversário do Matheus, que é filho do Maquinho. É o Feinho, né?
1: Feinho.
0: Que dia que é o aniversário do Feinho?
1: Dia 25.
0: Dia 25, vai ser no sítio do Billy.
1: Sítio do Billy.
0: Certo? É, depois a gente vai gravar um vídeo também, vamos falar com vocês aqui, mostrar para vocês.
1: Tem mais duas atrações surpresa ainda aí.
0: Não vamos contar tudo, mas vamos falar que é coisa boa. E pro final do ano, o Radesh vai ter um evento bombástico. Então... Já vão se preparando aí, que a gente não vai contar o que, que é ainda, mas vai ser diferenciado o negócio, vai ser tiro, pedra e bomba mesmo. Se preparem.
1: Vambora.
0: Fechou?
1: Fechou, combinadíssimo.
0: Tamo junto, pessoal. Até a próxima live. Compartilha aí, comente, marque seus amigos. 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Tá na Dinâmica?
1: Tá legal.

0: 2:32.
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3: Hoje em Coração Acelerado, Janete e Alorzinho comemoram seu amor. Daiane se irrita com a harmonia entre Eduardo, Leandro, João Raul e Agrado. Ronê combina os últimos acordos para Cruzeiro, Paixão e Alto Mar. Daiane pede desculpas a Alor por tê-lo expulsado da mansão e agradece o apoio que recebe de Gael. Rosalva e Leocádia não aceitam os desaforos de Zilá e Amelie se irrita com a patroa. Daiane pede para viajar com Gael para a fazenda. Janete decide comparecer ao jantar organizado por Zilá no Grupo Alaor para receber Talita. Em instantes, a novela das nove.
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5: 2:30

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3: Hoje em Quem Ama Cuida, Adriana e Pedro conversam sobre o passado. Pedro avisa a Adriana que ainda não desistiu de descobrir quem matou Arthur. Ulisses anuncia a Pilar que seu motorista morreu após o assalto. Maurício incentiva a Adriana a contar a Pedro o motivo de ter se afastado do advogado. O primo do motorista ameaça contar sobre os pedidos criminosos de Pilar, caso ela não lhe dê uma recompensa. Pedro esquece o celular em casa e Bruna leva o aparelho para o marido no abrigo. Ulisses ganha dinheiro no jogo e Liris, que trabalha como garçonete no cassino, aconselha a parar de jogar. Adriana fica abalada ao descobrir que Pedro se casou com Bruna. Amanhã de volta com muito mais, o resumo de novelas pra você.
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3: Quarta-feira, dia 8 de julho, sabe com quem a gente comemora aniversário hoje? Daniela Saraíba. Daniela começou a trabalhar por dificuldades financeiras após a morte do pai em 94. Assim como a mãe, é de ancestralidade levantina. Fez trabalhos para a marca Victoria's Secret, posou para a edição de trajes de banho da conceituada revista norte-americana Sports Illustrated Swimsuit Shoe em 2005, 2006, 2007, 2008, 2009 e 2010. Em 2003, foi convidada para ser apresentadora eventual do programa Jovem Stars, ao lado de Vanessa e Leisa Posse. Se casou em 2007 com o empresário Wolf Clabin, das indústrias Clabin, com quem tem 3 filhos, Gabriela, Rafaela e Armando. Parabéns, Daniela Saraíba, parabéns para você.
2: Parabéns pra você!
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2: 3:16.
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0: Alerta. 6h47.
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6: 3:50.

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3: 4:02.
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1: Já começamos com Selena Gomez, Single Soon.

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1: 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Sorriso Maroto, eu topo. Muito mais sucessos pra você, ligadinho com a gente. Já já tô de volta.
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2: 4:21.
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3: Bora, de mais sucessos por aqui. É hora de curtir Taylor Swift com The Style.

0: Tudo certo, tamo junto, meu pai.
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2: 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Qual é o grupo Menos é Mais? Vitamina C. Eita, pagodeira pra esse meio de semana é tudo de bom, né? Já tô de volta.
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3: 4:39.

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3: 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É hora de atender o pedido para você que participa com a gente via WhatsApp, também pelas redes sociais. Matheus e Cauã por aqui com Laona Prado. Admita.
4: Vocês precisam admitir alguma coisa.

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2: Alex Oren com Burning Down. Já já tem Guilherme Benuto.
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3: 4:54.

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4: Chega junto que tem beijo pra você. Mariana ligadinha com a gente, o Rafa também, um beijo ainda pro Chico. Todo mundo sintonizado aqui na melhor. Bora de Guilherme Benuto com o Turma do Pagode. Chegou aonde?

0: Eu tô de volta esperando você. Até lá.
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5: 5:08.
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0: aquela viagem no tempo através da melhor música. É a Máquina do Tempo aqui na Dinâmica FM 105.9. Tá na Dinâmica, tá legal. 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É a Máquina do Tempo.
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0: Nesta quarta-feira, meiuca de semana, começando a Máquina do Tempo. E aí, tá tudo bem? Espero que sim. Boas energias pra você, pra toda a família. 8 de julho, e aqui é o Bom Vim. E aí, você, o mais importante? Uma hora do melhor do flashback, claro que aqui na Máquina do Tempo. Ice House, No Promise.

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1: Mandrake e os Cubanos, chame. Skank, Gazebo com I Like Chopin e Ice House, No Promise.
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3: 5:26.

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1: Elvis Presley, é o Suspicious Minds? É isso mesmo, é o Vale a Pena Ouvir de Novo.
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1: Suspicious Minds, de 1969, não é apenas uma música. Ela é o marco definitivo do retorno triunfal de Elvis Presley ao trono do rei do rock. Por incrível que pareça, apesar de ser o rei, Elvis passou anos sem liderar a parada da Billboard dos anos 60, engolido pela invasão britânica, Beatles, Rolling Stones. Suspicious Minds foi a música que o colocou de volta no topo absoluto, em primeiro lugar, isso em 1969. Curiosamente, foi o último single de Elvis a alcançar o número 1 na Billboard enquanto ele estava vivo. E vale a pena ouvir de novo.

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1: Ai, Vanessinha Camargo, sua danadinha, o amor não deixa, deixa sim, é só soltar ele. In Excess, com Never Tears Us Apart. E Elvis Presley, não vale a pena ouvir de novo.
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4: 5h42.
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3: Mais uma sequência, mais uma lembrança desbloqueando a sua memória. É você, o cabelinho branco. Agora é o Black, Wonderful Life.

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1: Com todos menos comigo, na escola era desse jeito, viu? É dominó, Coldplay, Viva la Vida Intensamente e Black com Underful Life.
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3: 5:57.
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1: Jonas Bourne com essa oração, essa música linda, Ana Fuss. Ai, tem curiosidade também, vale a pena ouvir de novo.
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1: Ana Fuss, de 1995, da cantora americana Jonas Bourne, foi um daqueles fenômenos culturais raros que colocaram o mundo inteiro para pensar e cantar. Ao mesmo tempo, não é? A premissa da música é incrivelmente simples e ao mesmo tempo profunda. E se Deus fosse um de nós? Apenas um como qualquer outro, pegando ônibus para ir para casa. Essa é a reflexão, e vale a pena ouvir de novo.

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1: Ai, quando gira o mundo, Fábio Júnior e Bonnie Tyler, Lady Gaga com Bradley Cooper, Shallow Now e Jonas Born com Anna Fuss. Não vale a pena ouvir de novo e acabou, mas já passou rápido. Amanhã, não perca, hein? Mais uma edição da Máquina do Tempo. Até lá, um abraço e tudo de melhor.
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1: 6:13.
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1: Boa noite!
4: Dinâmica FM 6:40.

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1: 6:48.
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0: O imunizante previne contra 20 sorotipos da bactéria causadora de doenças graves, como pneumonia e meningite.
1: A ideia é diminuir as hospitalizações, sequelas e óbitos em função das doenças.
2: A vacina Pneumovint está disponível nas unidades básicas de saúde e demais pontos de vacinação em todo o país. Éder Gatti, diretor do Programa Nacional de Imunização do Ministério da Saúde, explica que o imunizante vai substituir gradualmente a Pneumo 10 contra a bactéria causadora de doenças como pneumonia e meningite.
3: O Ministério já tinha uma vacina no SUS, que era a Pneumo 10, é uma vacina que cobria contra 10 tipos da bactéria pneumococo, só que agora nós estamos atualizando para uma vacina que cobre contra 20 tipos de pneumococo, ou seja, é um número maior de tipos de bactéria que a vacina protege. E com isso, a gente espera diminuir ainda mais a ocorrência de meningite e pneumonias em crianças.
2: A Pneumovint é indicada para bebês no primeiro ano de vida e crianças menores de 5 anos que ainda não completaram o esquema de vacinação recomendado. Segundo Eduardo Jorge da Fonseca, presidente do Departamento de Imunizações da Sociedade Brasileira de Pediatria, a imunização nesta faixa etária é fundamental para prevenir internações e reduzir mortes associadas às infecções pneumocócicas.
4: Então, as crianças menores de 2 anos, as que mais internam e as que mais morrem, ou seja, tem maior incidência e maior letalidade. Então, esse é o grupo mais importante, é um grupo prioritário para a prevenção das doenças pneumocócicas invasivas, como a gente chama.
2: A Pneumovint também é indicada para

0: indígenas com mais de 5 anos sem histórico vacinal, idosos com 60 anos ou mais que estejam acamados ou institucionalizados e pessoas com condições clínicas especiais. O histórico de vacinação pode ser acompanhado pela caderneta digital de saúde da criança, disponível no aplicativo Meu SUS Digital. Reportagem Gabriela Noronha.
1: A doença de Chagas é transmitida principalmente por um inseto conhecido como barbeiro e pode levar à morte, especialmente em populações vulneráveis.
2: Isso porque a infecção pode evoluir de forma silenciosa por anos e, quando não tratada, pode levar a graves complicações cardíacas e digestivas.
1: Para tratar a doença, a Anvisa publicou o registro de um novo medicamento voltado a pacientes menores de 18 anos.
2: É o Lampti, feito de substâncias que danificam o parasita e que levam à sua eliminação do organismo.
3: A Agência Nacional de Vigilância Sanitária, Anvisa, aprovou o registro do medicamento Lampti, indicado para o tratamento da doença de Chagas em pacientes pediátricos. O produto pode ser utilizado desde recém-nascidos com peso mínimo de 2,5 kg até adolescentes menores de 18 anos. A doença de Chagas é causada pelo protozoário Trypanosoma cruzi e está entre as principais doenças negligenciadas no Brasil. A infecção pode permanecer sem sintomas por muitos anos e, quando não tratada, provocar complicações graves, principalmente no coração e no sistema digestivo. O Lampti é um medicamento antiparasitário que atua na eliminação do parasita responsável pela doença. A aprovação do registro foi publicada pela Anvisa no Diário Oficial da União, com a Resolução 2631 de 2026.
4: Claudimário Carvalho, para a Voz do Brasil.
1: Buscar ajuda pode ser o primeiro passo para interromper um ciclo de violência contra as mulheres.
2: O Ligue 180 funciona gratuitamente, 24 horas por dia, e também pode ser acessado por canais digitais como WhatsApp.
1: Os atendentes são especializados para oferecer ajuda imediata, indicando os caminhos para a solução do problema.
5: É por meio do Ligue 180 que milhares de mulheres encontram acolhimento, orientação e encaminhamento para a rede de proteção em todo o país. Cada atendimento começa por uma escuta qualificada e humanizada. O serviço funciona 24 horas por dia, todos os dias da semana, e pode ser acionado pela própria vítima ou por qualquer pessoa que queira denunciar uma situação de violência contra a mulher. A coordenadora de atendimento da central do Ligue 180, Juliana Costa, explica como funciona o atendimento.
6: A denúncia é registrada pelas nossas atendentes. Posteriormente a isso, nós temos uma equipe também especializada que faz a análise dessa denúncia. Então, entrando em contato com a Ligue 180, a pessoa que nos contatar vai ter ali um atendimento especializado e essa atendente ela vai identificar qual é a necessidade dessa pessoa.
5: Segundo o Anuário Brasileiro de Segurança Pública, em 2025 foram registrados cerca de 1.470 feminicídios. O maior número desde que o crime passou a ser tipificado em 2015. Apenas no primeiro trimestre deste ano, já foram contabilizadas 399 mortes. Também cresceram os casos de violência no ambiente digital, como ameaças, perseguição nas redes sociais, invasão de contas e divulgação não autorizada de imagens íntimas. Nos 5 primeiros meses de 2026, o Ligue 180 registrou mais de 16 mil ocorrências desse tipo de violência. A coordenadora de atendimento do Ligue 180 do Ministério da Saúde, Nery Araújo, alerta que o combate ao feminicídio é responsabilidade de todos.
7: É importante que o Brasil inteiro, a sociedade inteira, todo mundo, igrejas, feiras, times de futebol, escolas, templos religiosos, todo mundo seja envolvido. Por quê? Porque não é um problema só da mulher, é um problema de todos nós.
5: Além de atender mulheres em situação de violência, o Ligue 180 também orienta familiares, amigos, vizinhos e qualquer pessoa que queira saber como agir diante de uma situação de risco. O atendimento é sigiloso e pode ser feito de qualquer lugar do mundo. Além dos 180, denúncias e informações podem ser feitas pelo WhatsApp no telefone DDD 61 9610 0180. Reportagem Pablo Mundim.
2: O cidadão conta com uma nova plataforma do programa Luz para Todos.
1: O aplicativo permite registrar e acompanhar solicitações de atendimento, facilitando a identificação de famílias que ainda vivem sem acesso à energia elétrica.
8: O aplicativo do programa Luz para Todos permite a cidadãos

0: lideranças comunitárias e instituições registrarem e acompanharem as solicitações de instalação de energia elétrica. A iniciativa é voltada para o público que mora em áreas rurais e regiões remotas do país. Segundo André Dias, diretor do Departamento de Universalização e Políticas Sociais de Energia Elétrica do Ministério de Minas e Energia, o aplicativo permite acompanhar as solicitações feitas ao programa e se existem subnotificações.
1: Hoje, nós estimamos que há no Brasil cerca de 220 mil unidades consumidoras, famílias sem acesso à energia, mas a gente entende que esse número pode estar subnotificado, possa ser maior, e aí o aplicativo vai nos dar justamente esse conhecimento.
0: O aplicativo Luz para Todos está disponível nas lojas de aplicativos para celulares e pode ser baixado por qualquer pessoa de forma gratuita. Ao abrir o pedido para instalação de energia elétrica, o cidadão deverá tirar foto da unidade a ser atendida. Por meio do georreferenciamento, o Ministério de Minas e Energia vai localizar o endereço e encaminhar a solicitação para a concessionária de energia elétrica responsável pela região. Não será preciso acesso à internet para registrar o pedido. Reportagem Luana Karen.
2: Embaixadores estrangeiros que não residem no Brasil participaram nesta quarta-feira, no Palácio do Itamaraty, da cerimônia de entrega das cartas credenciais.
3: O ato habilita oficialmente os diplomatas diante do chefe de Estado do país onde vai atuar.
2: As cartas foram assinadas pelo presidente da República perante o governo anfitrião e dão início à missão diplomática.
3: Ao todo, 14 embaixadores não residentes no país foram oficialmente credenciados.
2: Um espaço para que as mulheres idosas participem da construção de políticas públicas voltadas a elas.
3: O Fórum Nacional pelo Protagonismo e Mobilização das Mulheres Idosas reúne organizações, movimentos sociais e representantes do poder público.
2: Entre os desafios tratados no fórum estão a saúde mental dos idosos, autonomia econômica e combate ao preconceito etário.
3: A secretária nacional de Autonomia Econômica e Política de Cuidados, Joana Célia dos Passos, fala mais sobre o fórum.
4: Esse fórum, ele tem a duração de 2 anos e uma das competências dele é promover iniciativas para o fortalecimento das organizações de participação social de mulheres idosas, para que a gente possa ampliar a capacidade de mobilização, o protagonismo, a autonomia e a incidência no debate sobre as políticas para esse grupo de mulheres idosas.
2: Segundo o IBGE, o Brasil possui 32 milhões de pessoas com 60 anos ou mais, sendo 55% mulheres.
3: E vamos falar agora da Rede Nacional de Proteção e Defesa dos Direitos Humanos da Pessoa Idosa, RENAPID.
2: Ela tem como objetivo garantir uma articulação entre os órgãos públicos que atendem essa população.
3: Nós conversamos com o secretário nacional dos Direitos da Pessoa Idosa, do Ministério dos Direitos Humanos e da Cidadania, Alexandre da Silva, sobre como vai funcionar essa colaboração. Acompanhe. Boa noite, secretário. Explica pra gente o que é essa rede de proteção às pessoas idosas. Que entidades formam essa rede?
5: A RENADP é a Rede Nacional de Proteção e Defesa dos Direitos Humanos das Pessoas Idosas. É uma rede que vem sendo pensada e solicitada pela participação social desde a nossa conferência, da primeira conferência de 2006, e que agora, em 2026, ela se realiza. São convidados todos os entes federativos, todas as pessoas que atuam no parlamento, no sistema de justiça, entidades privadas, entidades públicas, ONGs, universidades, enfim, são todas aquelas pessoas, aquelas instituições, aqueles órgãos que atuam no segmento da pessoa idosa e que garantam a defesa, a promoção, a mitigação de violações e violências e a garantia de mais direitos.
2: Agora, secretário, essa rede ela funciona para um acompanhamento mais próximo, por exemplo, de idosos que estejam em situações vulneráveis, vamos supor, idosos que vivam sozinhos, precisem desse acompanhamento, essa rede atua assim também?
5: Esse é um dos focos, mas eu vou dizer que o foco central dessa RENADP é a intersetorialidade. Para quem não está acostumado com esse termo, é dizer que algumas soluções para as pessoas idosas, ou para outros grupos também, elas precisam sempre de uma articulação com mais de um setor. Um exemplo, pode acontecer uma dificuldade da pessoa idosa em acessar um serviço de saúde. Isso pode ser decorrente do transporte, isso pode ser decorrente da dificuldade dela em ler, então ela não consegue muitas vezes pegar um ônibus ou chamar um táxi porque ela não consegue ler. E aí pode ser um outro problema, o transporte em si, que pode estar disponível ou dificultoso naquela região. Então a resposta intersetorial é o ponto central. E sim, é o objetivo também da gente, o quanto antes, enquanto sociedade, detectarmos que uma pessoa idosa está numa condição de violência ou de violação e que isso gera um risco para ela de vida, que o quanto antes ela possa ser retirada dessa situação ou que o agente causal ou a situação também possa ser o mais rápido possível eliminada ou eliminado.
3: E como é que os próprios idosos, os familiares ou amigos podem acionar essa rede?
5: A RENADIP ela vai ter uma estrutura que precisará funcionar tanto no âmbito municipal, estadual e federal. Então, vejamos, se o problema for municipal, nós vamos criar essa rede no município para que essas entidades, esses órgãos, a gestão municipal, uma secretaria específica, consiga dar a resposta o quanto antes, mas por vezes um problema que envolva, por exemplo, uma questão de uma estrada estadual, eu já teria que procurar a instância estadual para dar essa resposta, ou muitas vezes é uma questão ministerial, alguma ação que possa ser garantida por um ministério. Então, essa pessoa idosa ou familiar, quando perceba uma situação como essa, ela vai procurar algum desses agentes, dessas entidades, desses órgãos que estão vinculados a essa rede para poder acionar toda a resposta mais efetiva. Cabe lembrar aqui que o Brasil já tem dentro do seu estado a experiência de alguns municípios e alguns estados que já fazem uma rede. Então, nós não estamos partindo do zero, esse é um ponto positivo. A ideia nossa agora é entender o que nós podemos construir coletivamente, e já houve até uma oficina para começar a conversar com essas pessoas que já estão envolvidas em alguma rede, seja ela municipal ou estadual, e perceber como essa rede pode ser construída do que nós chamamos tanto de baixo para cima, ou seja, a partir das experiências e realidade dos municípios e o quanto os governos estaduais, distrital e a União precisam se organizar para concluir as boas respostas, ou também o contrário, o quanto a União vai também construir essa rede dialogando com os estados e o Distrito Federal para poder alcançar os municípios ou, no caso do DF, as regiões administrativas também.
2: Para a gente tentar deixar um pouquinho mais claro, secretário, sendo um caso como o senhor mencionou, né, um problema que o idoso tenha com o transporte, ele deve, nesse caso, por exemplo, procurar a prefeitura da cidade dele, e aí a prefeitura também vai estar, os órgãos da prefeitura vão estar ativos nessa rede, e aí caso se identifique outras necessidades desse idoso, a rede toda pode ser acionada? É assim que funciona?
5: Isso, um bom exemplo, exatamente isso. Então, se for uma questão de transporte, a pessoa idosa que consiga alcançar a prefeitura e a secretaria específica pode fazer da forma como você explicou mesmo, ou muitas vezes a gente pode ter uma liderança comunitária, você pode ter às vezes um agente, um profissional da saúde ou da assistência que frequenta aquela casa e vai levar para algum órgão específico, seja o conselho municipal, caso exista na região, para poder muitas vezes chegar também a um órgão responsável, ou muitas vezes até se tiver uma empresa privada de ônibus que esteja vinculada nessa rede para querer de fato, já sabendo que muitas vezes isso já aconteceu, que ela também tenha uma resposta mais efetiva, ou muitas vezes até a prefeitura que vai pensar um ponto de ônibus. É um bom exemplo. Então, são vários caminhos que nós queremos criar justamente para que a pessoa, tanto aquela que tenha mais autonomia, independência e conhecimento, buscar a prefeitura, ou muitas vezes ver quem são os atores que vão circular naquele território que possam captar essa denúncia e poder encaminhar para um órgão mais específico.
3: Secretária, a rede também prevê a realização de diagnósticos sobre o envelhecimento populacional. De que forma isso pode se converter em políticas públicas posteriormente?
5: Esse diagnóstico ele é fundamental, é ele que vai balizar muito do que nós

0: Já fazemos, no âmbito, né, nacional, tanto União, Estados, DF, municípios, para ver quais são as demandas atuais. Então, hoje, quando falamos de envelhecimento de pessoas idosas, é muito importante que as ações sejam centradas a partir das demandas das pessoas idosas. E hoje nós temos uma série de informações que possam vir tanto das gestões municipais, com os dados obtidos por meio de suas secretarias. Pode ser também a partir dos institutos de pesquisa que nós temos, geração de dados que nós temos no nosso país, e também a partir daquilo que é conduzido e pensado no âmbito governamental e também federal. Então, esse diagnóstico ajuda muitas vezes a criar programas que são feitos no âmbito federal. Existem alguns criados já, também no âmbito estadual, e também pela pactuação que a gente pode fazer entre esses três entes, municípios, estados e governo. Então, é fundamental que os diagnósticos aconteçam e, mais do que fundamental para a gestão, que isso fique sempre à disposição da participação social da sociedade como um todo. Então, a transparência, a divulgação, a linguagem simples desses diagnósticos também faz parte da RENADPI de disseminar cada vez mais o conhecimento, porque esse também é um ponto bastante preocupante. Quando falamos de pessoas idosas, muitas vezes existe uma certa invisibilização de alguns dados. E a RENADPI vem justamente para poder colocar isso mais à disposição da sociedade, de conselhos, de entidades, movimentos sociais que também estão atuando na defesa dos direitos para as pessoas idosas.
1: Agora, secretário, a gente tem só mais alguns segundinhos, mas o senhor mencionou aí que lideranças comunitárias, por exemplo, né, ou organizações da sociedade civil também podem compor a rede, assim como as prefeituras. E aí, quem quer fazer parte dessa rede, essa pessoa deve proceder como, né, ou esse organismo? Eles precisam procurar a Secretaria Nacional dos Direitos da Pessoa Idosa?
0: Sim, exatamente. Nós estamos agora, no próximo mês, mais ou menos, nós vamos concluir a instrução normativa que vai dar os melhores caminhos para qualquer entidade, qualquer segmento que queira aderir à nossa rede. Então, haverá a classificação, a possibilidade de ser um integrante de fato para a rede ou de ser um colaborador com papéis distintos. Então, isso é aguardar agora, que nas próximas semanas nós vamos divulgar essa instrução normativa que está dentro do tempo proposto, dentro da portaria que criou a RENADPI.
2: Muito bem, nós conversamos com o secretário nacional dos Direitos da Pessoa Idosa, Alexandre da Silva. Muito obrigado, secretário, pela entrevista à Voz do Brasil.
0: Obrigado a vocês, a todos os ouvintes, as ouvintes, uma boa noite.
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1: Quem for fazer o Exame Nacional de Desempenho dos Estudantes ainda tem tempo para solicitar atendimento especializado.
2: Saiba mais com Thaís Araújo.
4: Está aberto o prazo de solicitação de atendimento especializado e para o requerimento de tratamento pelo nome social para os participantes do Exame Nacional de Desempenho dos Estudantes, o ENAD 2026. Os interessados têm até o dia 24 de julho para fazer essa solicitação em relação ao ENAD de bacharelados e cursos superiores de tecnologia. O pedido deve ser realizado diretamente pelo estudante por meio do sistema ENAD e o resultado será divulgado no dia 31 de julho. Em caso de negativa, os estudantes terão prazo para recurso entre os dias 3 e 7 de agosto. A prova está marcada para o dia 29 de novembro. O Exame Nacional de Desempenho dos Estudantes é aplicado a todos que estão concluindo o ensino superior. Thaís de Araújo, para a Voz do Brasil.
1: Forças Integradas de Combate ao Crime Organizado realizam nesta quarta-feira operações em 16 estados em investigações envolvendo organizações criminosas.
2: As medidas incluem 181 mandados de busca e apreensão, 93 mandados de prisão e outras medidas cautelares determinadas pela Justiça.
1: Estão sendo apurados indícios de crimes como tráfico de drogas, de armas e também lavagem de dinheiro.
2: As Forças Integradas reúnem instituições federais e estaduais para atuação conjunta.
1: essas foram as notícias do governo federal.
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2: Fique agora com o Minuto do TCU. Em seguida, as notícias do Poder Judiciário e do Congresso Nacional. Boa noite.
1: Boa noite, até amanhã.

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2: O Tribunal de Contas da União avaliou a política de autoprodução de energia elétrica, usada por empresas e outros consumidores que geram energia para consumo próprio. A auditoria identificou que as regras atuais dão incentivos econômicos aos autoprodutores, mas podem aumentar custos para os demais consumidores. O tribunal constatou que os autoprodutores usam a infraestrutura do sistema elétrico, mas não contribuem de forma suficiente para manter a estabilidade do serviço. O TCU também apontou o baixo nível de maturidade no desenho, na institucionalização e no monitoramento da política pública. O tribunal recomendou que o Ministério de Minas e Energia formalize diretrizes, objetivos, metas, indicadores e estrutura de acompanhamento para a política. Saiba mais em tcu.gov.br.
1: 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Você vai ouvir agora notícias do Poder Judiciário.
3: Presidente do STF e do CNJ participa da instalação de varas especializadas no combate ao crime organizado em São Paulo.
4: STJ reconhece dano moral coletivo por demora na demarcação de território quilombola em Sergipe.
3: Desembargador pernambucano é indicado para ocupar vaga de ministro do TST.
4: Boa noite, eu sou o Arthur Filho.
3: E eu sou Walter Lima.
4: O presidente do Supremo Tribunal Federal e do Conselho Nacional de Justiça, ministro Edson Fachin, afirmou nesta quarta-feira que a criação de varas especializadas no combate ao crime organizado representa uma resposta concreta do judiciário ao avanço das facções criminosas no país.
3: O ministro participou da solenidade de instalação das novas varas estaduais especializadas em organizações criminosas e lavagem de bens, direitos e valores do Tribunal de Justiça de São Paulo. Marta Ferreira.
5: O enfrentamento ao crime organizado tem sido uma das prioridades da gestão do ministro Edson Fachin. Durante a cerimônia, ele afirmou que o crime organizado não é apenas um problema de segurança pública, mas uma ameaça ao próprio Estado de Direito Democrático. Fachin também ressaltou que o judiciário tem ampliado a atuação para combater novos mecanismos utilizados pelo crime organizado, como o uso de plataformas clandestinas de apostas eletrônicas e de empresas aparentemente lícitas para lavagem de dinheiro.
6: Não estou, é claro, a me referir ao mercado regulado, mas estou a me referir, sim, às plataformas clandestinas e também às empresas que têm sido utilizadas como instrumentos de organizações criminosas.
5: A instalação das novas varas está alinhada aos projetos conduzidos pelo Conselho Nacional de Justiça para ampliar a especialização judicial no enfrentamento ao crime organizado em todo o país.
4: A União e o INCRA terão de indenizar um quilombo em Sergipe.
3: O STJ reconheceu danos morais coletivos devido à demora na demarcação do território. Fátima Uchoa.
7: A comunidade Catuabo foi reconhecida como remanescente quilombola em 2006 e o território identificado e delimitado em 2017, mas até hoje não saiu o decreto de desapropriação para a continuidade da regularização territorial. O Ministério Público Federal ajuizou ação civil pública contra a União e o INCRA, pedindo a conclusão do procedimento e indenização por danos morais coletivos. O juízo de primeiro grau e o TRF-5 determinaram a finalização do procedimento, mas não reconheceram dano moral coletivo. Já a primeira turma do STJ considerou que a demora injustificada do poder estatal em efetivar um direito constitucional gera dano moral presumido, que não exige prova de abalo psicológico. O relator foi o ministro Paulo Sérgio Domingues.
4: Presidente Lula indica desembargador para ministro do TST.
3: O pernambucano Sérgio Torres precisa ainda passar por sabatina no Senado. Marla Lacerda.
8: O desembargador do Tribunal Regional do Trabalho da 6ª Região foi indicado pelo presidente da República para ocupar a vaga aberta com a aposentadoria da ministra Dora Maria da Costa. Magistrado de carreira,

0: Sérgio Torres já atuou no TST como desembargador convocado e, recentemente, foi eleito presidente da Academia Brasileira de Direito do Trabalho. Se aprovado na sabatina da Comissão de Constituição e Justiça do Senado Federal, tem ainda a votação no plenário da Casa.
1: Justiça Federal determina que a União formule plano para tornar acessíveis todos os sites da administração federal.
2: A decisão atendeu a pedido do MPF, Vanessa Pereira.
3: O aperfeiçoamento dos sites da administração pública federal é apenas um dos pedidos da ação, que busca garantir a autonomia de pessoas com deficiência no uso de plataformas digitais públicas e privadas. Ao final do processo, o MPF pretende que a Justiça Federal determine à União a regulamentação do artigo 63 da Lei Brasileira de Inclusão, que torna obrigatória a acessibilidade digital.
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1: A você, uma boa noite.
2: E até amanhã.
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6: Eu sou Paula Groba.
7: E eu sou Humberto Pinheiro.
6: E estes são os destaques de hoje do Jornal do Senado, que começa agora.
7: Senado aprova transferência automática de pensão alimentícia.
6: Chanceler Mauro Vieira será convidado a explicar alerta sobre intervenção militar no Brasil pelos Estados Unidos.
7: Crédito de 15 bilhões para exportadores vai à sanção após aprovação do Senado.
6: Boa noite.
7: Boa noite.
6: Quem depende de pensão alimentícia poderá ter mais segurança para receber o benefício em dia. O Senado aprovou um projeto que cria a transferência automática dos valores, o que pode reduzir atrasos e facilitar o pagamento.
7: Para isso, o beneficiário deverá pedir à Justiça que determine o repasse mensal com a transferência automática do valor da conta do devedor para a conta de quem tem direito à pensão, na data fixada pelo juiz. A proposta, conhecida como Pix Pensão, segue agora para a sanção presidencial. Repórter Douglas Castilho.
8: O projeto, que teve origem na Câmara dos Deputados, visa garantir a pontualidade dos pagamentos e oferecer mais segurança jurídica às famílias envolvidas. A relatora da proposta, a senadora Ana Paula Lobato, do PSB do Maranhão, ressaltou a importância da aprovação.
9: Enfrenta problema recorrente nas execuções de alimentos, a necessidade de sucessivas provocações judiciais diante de inadimplementos mensais. Trata-se de solução simples, objetiva e compatível com a natureza urgente da obrigação alimentar.
8: Uma das formas de garantir que os repasses ocorram na prática é a possibilidade de indisponibilização automática dos ativos financeiros do devedor, se ele não possuir saldo bancário suficiente para o pagamento. Para evitar abusos ou erros, o projeto também prevê que esse procedimento deve seguir as regras do Código de Processo Civil, que asseguram um controle por parte do juiz, a intimação do devedor e a correção ou cancelamento de bloqueios excessivos. A operacionalização do processo de transferências será gerida por sistema eletrônico sob responsabilidade do Banco Central.
6: E a senadora Roberta Accioli, do Republicanos de Roraima, apresentou um projeto que torna mais flexível a concessão do benefício da prestação continuada, o BPC. A proposta evita a perda automática do benefício quando houver pequeno aumento na renda familiar ou o ingresso de um integrante no mercado de trabalho.
7: O texto também prevê um período de transição de até 12 meses. Segundo a senadora, a medida permite que os beneficiários melhorem de vida sem o risco imediato de perder o auxílio. O projeto será analisado pelas comissões do Senado.
10: O projeto garante que o ingresso no mercado de trabalho não resulte na perda automática do benefício. Além disso, prevê um período de transição com reavaliação social para que essa mudança ocorra de forma gradual e segura, oferecendo mais segurança às famílias nesse momento de conquista e de reorganização de vida.
6: Já o senador Cleitinho, do Republicanos de Minas Gerais, defendeu o endurecimento de regras para as apostas online e cobrou a votação de projetos que restringem a publicidade das bets. O parlamentar alertou que o avanço desse mercado

0: mercado tem impactos na saúde mental, compromete a renda das famílias e aumenta os gastos públicos com saúde.
1: Segundo Cleitinho, os prejuízos causados pelas apostas exigem uma ação conjunta do Congresso e do governo federal, acima de diferenças partidárias.
2: Se literalmente agora é uma época de Copa do Mundo, que a gente está vendo aqui 35% de aumento na questão dos jogos, é momento agora da gente refletir. Hoje, infelizmente, o Brasil é o Brasil das Betes. Então, espero que todos os senadores da República, como eu aqui, possam combater de uma vez por todas essa porcaria de jogo online.
0: A Comissão de Direitos Humanos aprovou um projeto que cria categorias diferentes para os casos de desaparecimento de pessoas no Brasil.
1: O objetivo da proposta é aprimorar as investigações e as buscas de acordo com cada situação. Repórter Patrícia Oliveira.
3: A proposta classifica os casos de pessoas desaparecidas em três categorias. O desaparecimento voluntário é quando um adulto decide romper contato com familiares por vontade própria. O involuntário inclui situações como acidentes, desastres, problemas de saúde mental e o sumiço de crianças e adolescentes. Já o desaparecimento forçado envolve casos relacionados à violência, coação, sequestro ou abuso de poder. Atualmente, a legislação adota uma definição única para todos os casos. Para a relatora, senadora Damaris Alves, do Republicanos do Distrito Federal, a mudança pode contribuir na atuação das autoridades pela busca, identificação e localização dos desaparecidos.
4: Os dados mais recentes demonstram que o desaparecimento de pessoas permanece como desafio grave e crescente para o poder público.
3: Em 2025, foram registrados mais de 85 mil desaparecimentos no Brasil, cerca de um caso a cada 6 minutos. O projeto segue para análise da Comissão de Constituição e Justiça.
0: A Comissão de Direitos Humanos também aprovou um projeto que endurece a punição para agressões praticadas contra mulheres por razões de gênero. A proposta transforma esse tipo de violência em crime autônomo, que hoje é tratado apenas como agravante da lesão corporal, e também aumenta as penas nos casos mais graves. O texto segue agora para a Comissão de Constituição e Justiça.
1: E o plenário aprovou o projeto que torna obrigatória a divulgação do Ligue 180, canal nacional de denúncia e orientação para mulheres em situação de violência. A proposta determina que o serviço seja divulgado em meios de comunicação e em locais públicos e privados de grande circulação para ampliar o acesso às denúncias e às informações sobre a rede de proteção. O texto segue para a sanção presidencial.
0: O chanceler Mauro Vieira será convidado para esclarecer no Senado as recentes afirmações apontando risco de intervenção militar norte-americana no Brasil. O convite foi aprovado pela Comissão de Relações Exteriores.
1: O risco teria sido apontado a partir da classificação como terroristas de facções do crime organizado que atuam em nosso país. Repórter César Mendes.
5: A Comissão de Relações Exteriores aprovou o convite para que o ministro das Relações Exteriores, Mauro Vieira, esclareça aos senadores declarações recentes dadas por ele de que a classificação do Comando Vermelho e do Primeiro Comando da capital como organizações terroristas pelos Estados Unidos traria o risco de uma eventual atuação de forças militares norte-americanas no Brasil. Autor do convite, o senador Hamilton Mourão, do Republicanos do Rio Grande do Sul, quer que Mauro Vieira explique melhor de onde tirou os dados que o levaram a fazer essa afirmação, que, na opinião de Mourão, tem uma certa gravidade.
6: Apesar dos Estados Unidos recentemente vinha exercendo de forma unilateral o seu poder militar, tanto no caso recente aí da captura do então presidente da Venezuela, o ditador Maduro, como também no ataque feito ao Irã, apesar de ser um conflito que se arrasta há 46, 47 anos entre esses dois países, não é? Mas me chama atenção, face à relação que nós temos com os Estados Unidos da América, inclusive na área militar, não é? Onde combatemos juntos na Segunda Guerra Mundial, e ver por parte de uma autoridade como o ministro Mauro Vieira, uma afirmação nessa natureza. Então, eu gostaria de ouvir isso aqui do ministro.
5: A declaração de Mauro Vieira foi dada no dia 1º de julho, em resposta oficial do Itamaraty a questionamentos feitos pela Câmara dos Deputados. O comparecimento do ministro em reunião da Comissão de Relações Exteriores ainda não tem data agendada.
0: E empresas brasileiras que exportam produtos para o exterior já podem contar com uma nova linha de crédito para enfrentar os efeitos das barreiras comerciais impostas por outros países.
1: O Senado aprovou a medida provisória que libera até 15 bilhões de reais.

0: para financiar exportações por meio do Plano Brasil Soberano. Repórter Douglas Castilho.
1: A medida surge como resposta ao que ficou conhecido como tarifaços impostos pelos Estados Unidos, que elevaram as tarifas de importação daquele país a patamares de até 50%. O senador Randolph Rodrigues, do PT do Amapá, que solicitou a inclusão da votação na pauta, comemorou a aprovação e explicou a sua importância diante da

0: É uma agressão ao Brasil e ao seu povo e buscar soluções, sobretudo para suas empresas. A Brasil Soberano vem para isso, para socorrer.
1: Além das tarifas alfandegárias, a MP apresenta uma resposta às chamadas barreiras sanitárias, que ocorrem por restrições à entrada de produtos não pelo aumento dos tributos, mas com argumentos como o utilizado pela União Europeia este ano. O bloco proibiu a entrada de carne bovina brasileira sob a acusação do uso indiscriminado de antibióticos por parte do setor pecuário brasileiro. O texto segue para a sanção presidencial.
2: Com edição de Paula Grova e trabalhos técnicos de João Lira, o Jornal do Senado fica por aqui. Acompanhe agora as notícias da Câmara dos Deputados. Boa noite.
3: Boa noite e até amanhã.
4: Jornal Câmara dos Deputados. Parlamentares aprovam sistema para enfrentar a violência de gênero.
5: Câmara amplia acesso das Santas Casas a linhas de crédito do FGTS.
4: Comissão de Orçamento aprova recursos contra a guerra e desastres.
5: Boa noite. A Comissão Mista de Orçamento aprovou despesas extras de R$12,3 bilhões no orçamento de 2026. A repórter Silvia Munhato acompanhou a votação.
6: A Comissão Mista de Orçamento aprovou 8 medidas provisórias com despesas extras no orçamento de 2026, no valor de R$12,3 bilhões. Um total de R$10,3 bilhões estão sendo utilizados para minimizar os efeitos da guerra no Oriente Médio nos preços dos combustíveis e gás de cozinha, e outros R$2 bilhões foram destinados para auxiliar os atingidos por desastres climáticos este ano. Os parlamentares deixaram para esta quarta-feira a análise de um projeto que pretende abrir um crédito novo no orçamento de R$13,3 bilhões. O texto original veio com apenas R$1,3 milhão para uma contribuição voluntária do país à Comissão Econômica para a América Latina e o Caribe. Mas o governo modificou a proposta para incluir recursos para financiamentos agrícolas e para o programa Desenrola Adimplentes. O deputado Domingos Sávio, do PL de Minas Gerais, e outros parlamentares pediram mais tempo para analisar a proposta.
7: Por outro lado, nos preocupa, e aí por isso é necessário esse tipo de análise, de reflexão. Nos preocupa, por exemplo, que o recurso que está sendo tirado, cancelado, é dentro do Ministério da Cidade e na primeira análise que a minha assessoria fez seria justamente do Minha Casa e Minha Vida, que também é um programa tão importante e que nós temos preocupação em que a gente continue garantindo alternativa de moradia no país.
6: O deputado Igor Timo, do União de Minas Gerais, relator da medida provisória que destina recursos para os municípios de Minas Gerais atingidos por fortes chuvas este ano, ressaltou a importância do repasse.
8: Entre fevereiro e março deste ano, a nossa Zona da Mata enfrentou um período mais chuvoso da sua história, com um acumulado de 584 milímetros, 4 vezes mais acima da média acumulada. E o resultado foi trágico. Famílias desabrigadas, serviços públicos essenciais interrompidos e comprometidos, o comércio local severamente castigado.
6: As medidas provisórias aprovadas serão agora analisadas pelos plenários da Câmara e do Senado. Da Rádio Câmara de Brasília, Silvia Munhato.
4: Ciência e tecnologia. Merlon Solano, do PT do Piauí, defende a revisão das regras para o funcionamento das apostas esportivas e dos jogos online no Brasil. Para o deputado, a regulamentação atual é insuficiente diante do endividamento crescente das famílias e dos impactos do vício em jogos.
5: Merlon Solano sugere discutir medidas como o aumento da tributação sobre empresas do setor, a restrição da publicidade e até a proibição de determinados jogos. Ele afirma que o país precisa enfrentar o tema como uma questão de saúde pública e proteção financeira.
4: Luiz Lima, do Novo do Rio de Janeiro, defende a regulamentação das apostas esportivas para impedir que a atividade se torne parte permanente da rotina do esporte nacional. O congressista argumenta que a publicidade excessiva estimula a ilusão de ganho fácil.
5: Luiz Lima adverte que a propaganda abusiva das apostas pode comprometer o orçamento de famílias brasileiras. Ele sugere restrições aos anúncios do setor nos mesmos moldes das proibições aplicadas ao mercado de cigarro.
4: Trabalho. Paulão, do PT, manifesta solidariedade aos trabalhadores da Companhia de Abastecimento e Saneamento de Alagoas em paralisação pela falta de proposta da direção.
9: Ele

0: critica o adiamento da negociação para janeiro por considerar que a medida desrespeita a anualidade da convenção coletiva.
1: Paulão aponta falhas no serviço prestado por empresas privadas de saneamento, com tarifas altas e comunidades rurais que ficam meses sem abastecimento regular. O parlamentar levou o caso ao Ministério Público e à Defensoria Pública de Alagoas.
0: Tadeu Venere, do PT do Paraná, cita dados de pesquisa feita por 16 organizações da sociedade civil, segundo os quais quase 64 milhões de brasileiros com 15 anos ou mais não terminaram o estudo básico para defender o fim da escala 6x1 e as jornadas exaustivas de trabalho.
1: Na opinião de Tadeu Venere, reduzir a carga laboral semanal vai devolver ao trabalhador a oportunidade de desenvolvimento pessoal e o direito de estudar. O legislador conclama a sociedade civil a enfrentar o debate e pede que o Senado siga o exemplo da Câmara e aprove a matéria.
0: Transportes. Rodrigo de Castro, do União de Minas Gerais, comemora a inauguração das pontes de Embaúba e da Cachoeira da Usina, que ligam os municípios de Ervália e Muriaé. O congressista ressalta que as obras integram trecho estratégico da BR-356, importante para a conexão entre os estados do Sudeste.
2: É mais um trabalho que nós fizemos que tem uma repercussão muito grande na zona da Mata Mineira, não só nos municípios de Ervália, Rosário da Limeira, São Sebastião da Vargem Alegre, Muriaé, Viçosa, Ponte Nova, mas também é uma estrada que liga ao litoral do Rio de Janeiro e ao litoral do Espírito Santo. Portanto, ela tem uma conotação realmente regional. Agora vamos acompanhar a última etapa, que é a execução da ponte dentro do município de Ervália.
1: Rodrigo de Castro afirma que a entrega das pontes é resultado de articulações iniciadas em 2021, junto ao DENIT e aos ministérios. Ele lembra que a conclusão das obras atende a uma antiga demanda da população local, que conviveu por anos com lama e poeira.
0: Bebeto, do PP do Rio de Janeiro, destaca o avanço das obras na Serra das Araras e na rodovia Presidente Dutra, previstas em contratos de concessão do governo federal. Ele assinala que as intervenções são essenciais para quem se desloca da Baixada Fluminense em direção à capital.
1: Bebeto relata articulações entre governo federal, a concessionária responsável pelos trechos e a Light para destravar viadutos, alças e duplicações na região. O deputado também pede a revitalização da ferrovia da Baixada, com passarelas, muros de proteção e sinalização nas passagens de nível.
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4: Desenvolvimento Regional.
0: A Câmara criou uma comenda com o nome do Padre Cícero para quem contribuir para o desenvolvimento do Nordeste. O repórter Antônio Vital explica como vai funcionar.
5: A Câmara dos Deputados criou uma honraria a ser concedida a pessoas ou instituições que contribuam para o desenvolvimento social, econômico e cultural da região Nordeste. A condecoração, batizada de Comenda Padre Cícero Romão Batista de Desenvolvimento Regional, será concedida a 5 pessoas ou entidades selecionadas a partir de indicações de deputados e senadores. A homenagem será entregue pela Comissão de Integração Nacional, Desenvolvimento Regional e da Amazônia e pela mesa diretora da Câmara, em uma sessão solene, todos os anos, no dia 24 de março, data de nascimento de Padre Cícero. O projeto que cria a comenda foi apresentado pelo deputado Luiz Gastão, do PSD do Ceará, e aprovado pelo plenário da Câmara. A relatora do projeto foi a deputada Fernanda Pessoa, do PSD do Ceará. Ela retirou da proposta original a proibição de premiação a pessoas que estejam no exercício de mandato político e seus parentes até o segundo grau. Segundo a relatora, isso torna a comenda democrática e acessível a todos. Padre Cícero morreu em 1934, aos 90 anos de idade, em Juazeiro do Norte, no Ceará, onde exerceu sacerdócio e teve grande influência política. O autor da proposta, deputado Luiz Gastão, defendeu a comenda a quem contribuir para o desenvolvimento do Nordeste e a homenagem a Padre Cícero.
6: Hoje a Câmara fez justiça a um grande nordestino, a um grande brasileiro, que é o Padre Cícero, que foi, acima de tudo, um grande desenvolvimentista, não só para Juazeiro, para todo o Nordeste, referenciado ainda por gerações.
5: Não houve votos contrários à criação da comenda Padre Cícero Romão Batista de Desenvolvimento Regional. Da Rádio Câmara de Brasília, Antônio Vital.
0: Aniary Paulino, do Republicanos, cumprimenta Dom Edelson Soares Nobre, quinto bispo a assumir a diocese de Guarabira, na Paraíba. Para o congressista, o lema episcopal do sacerdote, em tudo a caridade, reflete a doutrina social da Igreja em amparar os mais necessitados.
1: O deputado cumprimenta as autoridades presentes na posse de Dom Edelson e ressalta o papel fundamental do bispado de Guarabira para a região. Ranieri Paulino menciona ainda seu apoio à diocese e suas iniciativas voltadas à valorização da fé e do turismo paraibano.
4: Economia.
1: Pompeu de Matos, do PDT do Rio Grande do Sul, pede a criação de fundos constitucionais para as regiões Sul e Sudeste, nos moldes dos já existentes para o Norte, Nordeste e Centro-Oeste. Segundo ele, a medida promove uma redistribuição mais equilibrada dos recursos federais.
0: Pompeu de Matos diz que os novos fundos destinariam mais de 21 bilhões de reais por ano para cada uma das duas regiões. Ele argumenta que os recursos impulsionariam investimentos, desenvolvimento regional e obras de infraestrutura.
4: Saúde.
1: A Câmara aprovou projeto que permite acesso a linhas de crédito com recursos do FGTS para santas casas e hospitais filantrópicos. O repórter Antônio Vital acompanhou a votação.
5: O plenário da Câmara aprovou o projeto que reabre até 2030 o prazo para que santas casas e hospitais filantrópicos tenham direito a linhas de crédito que usam recursos do FGTS. A lei que trata do Fundo de Garantia por Tempo de Serviço previa o uso desse tipo de crédito para entidades beneficentes apenas até 2022. A reabertura do prazo foi prevista em uma medida provisória editada este ano, mas que perdeu a validade sem ter sido votada pelo Congresso. Por isso, o projeto aprovado, que reproduz o texto da medida provisória, foi apresentado pelo líder do governo na Câmara, deputado Paulo Pimenta, do PT do Rio Grande do Sul. Na justificativa da proposta, ele disse que créditos com recursos do FGTS somaram 3 bilhões de reais e beneficiaram 140 hospitais filantrópicos que prestam serviço ao Sistema Único de Saúde, o SUS. Paulo Pimenta estima que essas linhas de crédito podem reduzir a taxa de juros para as santas casas dos atuais 18% para 12%, o que vai ajudar a aliviar a situação financeira dessas entidades, muitas delas endividadas. Além dos hospitais filantrópicos, o projeto também permite que instituições sem fins lucrativos que prestam atendimento a pessoas com deficiência também usem essas linhas de crédito. A condição é que as entidades também atuem para o SUS. O relator do projeto, o deputado Antônio Brito, do PSD da Bahia, diz que as linhas de crédito não comprometem a sustentabilidade financeira do FGTS. Ele explicou a proposta.
7: Esse projeto vem em função da medida provisória de número 1336, que expirou o prazo e que trata das santas casas e hospitais filantrópicos pela possibilidade dessas instituições terem o caixa hospital baseado na lei do FGTS.
5: O projeto foi aprovado de maneira simbólica pelo plenário, sem votos contrários. Para o deputado Hildo Rocha, do MDB no Maranhão, linhas de financiamento com recursos do FGTS beneficiam a saúde do trabalhador.
8: Esse projeto, ele é muito importante, porque o recurso do FGTS, ele tem um juro muito menor, que é um juro menor do mercado, é o do FGTS. O prazo de carência para o início de pagamento é bem elástico, portanto, é recurso do trabalhador que volta em benefício do trabalhador, porque as Santas Casas de Misericórdia atendem justamente os trabalhadores.
5: O projeto que reabre até 2030 o prazo para que hospitais filantrópicos e entidades de assistência a pessoas com deficiência tenham direito a linhas de crédito que usam recursos do FGTS, seguiu para análise do Senado. Da Rádio Câmara de Brasília, Antônio Vital.
0: Vavá do Avante, de Minas Gerais, detalha sua atuação na Comissão de Saúde como relator da Política Nacional de Enfrentamento ao HIV e à AIDS. O legislador avalia que ajudou a construir uma proposta voltada a quem enfrenta dificuldade para manter o tratamento.
1: Vavá defende a criação de um auxílio deslocamento financeiro para viabilizar o transporte de pacientes que residem longe dos centros médicos especializados. Ele argumenta que o benefício combate o abandono terapêutico, reduzindo barreiras socioeconômicas e geográficas no acesso ao SUS.
4: Direitos Humanos.
0: Luiz Couto, do PT da Paraíba, defende projeto que cria a Política Nacional de Prevenção de Quedas entre Pessoas Idosas. O deputado argumenta que o objetivo é reduzir acidentes, preservar a autonomia dos idosos e orientar ações de prevenção e acompanhamento em todo o país.
1: Segundo Luiz Couto, o projeto organiza medidas de prevenção, acompanhamento e conscientização para evitar quedas que podem provocar perda de mobilidade, internações e outras complicações de saúde. O texto já foi aprovado em duas comissões da Câmara.
4: Justiça.
0: A Câmara aprovou proposta que cria um Sistema Nacional de Enfrentamento da Violência contra Meninas e Mulheres. A

0: Repórter Daniele Lessa acompanhou a votação.
1: O Brasil chora com a morte de nossas mulheres, infelizmente, todos os dias, e gostaria, antes de promover a leitura do parecer por parte da deputada Jandira Fegali, pedir um minuto de silêncio em favor da senhora recentemente assassinada, a qual foi encontrada com seu filho amamentando enquanto agonizava nos seus últimos momentos.
2: Foi com um minuto de silêncio por uma vítima de feminicídio que o presidente da Câmara, Hugo Mota, iniciou a votação do projeto que cria o Sistema Nacional de Enfrentamento da Violência contra Meninas e Mulheres e prevê recursos para ações de combate ao feminicídio e de proteção à vida de meninas e mulheres. Nesta semana, em Cataguases, Minas Gerais, uma mulher foi encontrada morta em casa, enquanto seu filho de 2 anos dormia em um quarto e uma bebê de 1 ano ainda mamava em seu peito. O marido foi preso, acusado de feminicídio. Pelo texto aprovado, o sistema de enfrentamento será organizado pelo Ministério das Mulheres, em colaboração com estados e municípios. O dinheiro para financiar as ações virá principalmente do PROPAG, o Programa de Pleno Pagamento de Dívidas dos Estados, que permite aos estados renegociarem dívidas com a União, em troca de compromissos, como a realização de investimentos. No mínimo 10% desses recursos deverão ser aplicados no Plano de Ação de Enfrentamento da Violência contra Meninas e Mulheres. A relatora da proposta, deputada Jandira Fegali, do PCdoB do Rio de Janeiro, destacou que esse financiamento garantirá recursos por 10 anos.
3: E nós estamos agora colocando 1,5 bilhão de recursos existentes por ano por 10 anos. São recursos que estarão inseridos no PROPAG, como também no Fundo de Segurança Pública, para que a gente possa fazer com que os estados e os municípios, em ação integrada, possam agir na prevenção e também na responsabilização dos homens violentos deste país, que não conseguem compreender que essa relação é de igualdade, não de submissão.
2: A deputada Soraya Santos, do PL do Rio de Janeiro, também celebrou a garantia de recursos financeiros.
4: E quero chamar mais uma vez a atenção para a virtude desse projeto, que garante recursos. Não há política pública, não basta dizer que eu sou a favor do combate ao feminicídio, se não tiver dinheiro.
2: Para os demais estados que não estiverem no PROPAG, poderão ser usados outros recursos já destinados a ações de combate à violência contra a mulher. Os recursos poderão ser aplicados em ações de prevenção e enfrentamento da violência, fortalecimento da rede de atendimento às mulheres e políticas de educação para combater a cultura de violência contra meninas e mulheres, especialmente voltadas para homens e meninos. O texto também prevê medidas de enfrentamento à violência digital. O projeto, que cria o Sistema Nacional de Enfrentamento da Violência contra Meninas e Mulheres, com verbas garantidas para as ações, agora será analisado no Senado. Da Rádio Câmara de Brasília, Daniele Lessa.
5: Segurança Pública.
6: Roberto Fraga, do PL do Distrito Federal, critica a demora do Senado em analisar propostas aprovadas pela Câmara, como a redução da maioridade penal. Segundo o deputado, a falta de votação dessas matérias prejudica o combate ao crime organizado.
0: Na visão de Roberto Fraga, a redução da maioridade penal é fundamental para o enfrentamento da criminalidade. Ele sustenta que o tema é um anseio antigo da população.
6: Sérgio Turra, do PP do Rio Grande do Sul, critica a decisão que autorizou a busca e apreensão na residência de Jair Bolsonaro. Na avaliação do deputado, a medida foi desnecessária, desproporcional e representa perseguição política e abuso de poder.
0: Sérgio Turra também questiona a imparcialidade do ministro responsável pelo caso, Alexandre de Moraes, afirmando que não deveria conduzir processos relacionados aos atos de 8 de janeiro. O deputado manifesta ainda solidariedade ao ex-presidente e defende limites à atuação do judiciário.
6: Alfredo Gaspar, do PL de Alagoas, critica o andamento das investigações sobre fraudes no INSS. O deputado afirma que pessoas ligadas ao governo deveriam ser investigadas com o mesmo rigor aplicado a outros casos que envolvem agentes públicos da oposição.
0: Alfredo Gaspar também contesta o mandado de busca e apreensão realizado hoje na casa do ex-presidente Jair Bolsonaro. Na avaliação do parlamentar, há tratamento desigual por parte das instituições responsáveis pelas investigações e pelo judiciário. Homenagem.
6: Coronel Assis, do PL de Mato Grosso, condena as declarações de uma promotora de justiça sobre manifestações religiosas em um evento público. De acordo com o deputado, a liberdade de

0: professar a fé é garantida pela Constituição e não pode ser restringida por agentes públicos.
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2: 8 horas.
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0: Opa, legal, e aí, tudo bem com você? Por aqui agora o Del tá pintando na sua rádio. Aumenta o volume e vamos curtir muita música aqui.
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0: É quatona, meio da semana e claro, vamos começar muito bem.
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0: O nosso top está começando.
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0: Já era por aqui, hein?
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0: Pra fechar muito bem aqui na nossa 5 mais mais, aqui no seu radinho, o som de Benson com Mystical Medical. Teve também o som de Kato, Taylor Swift, que mais? Shakira, tema da Copa do Mundo aí. E abrimos com ela, a Tyra, finalizando pra você.
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0: Agora 8h19, já tá rolando a melhor da semana.
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4: Mix. 8h21, é hora de curtir muito mais aqui.
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1: Boa noite.
4: Olá pra melhor da semana, agora aqui no seu rádio, aumenta o volume.
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0: Esse é o destaque da semana pra você ligado aqui, hein? Música nova aí. Agora eu vacilei aqui. Acabei de deletar a música. Pera aí, deixa eu pegar aqui o nome certinho pra falar pra você. Kleber e Cauã com mil adjetivos. O destaque da semana aqui na 105. Que pura, hein?
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0: Ai, meu Deus do céu.
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0: Isso que é quarta-feira ainda, hein? Pensa bem, hein?
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0: Eu tenho que dar minha linha aqui pra falar o nome aqui da música, certo? Vai mandando a sua então aí no WhatsApp. Fica

0: aqui você pede a sua e, claro, a 105 rola. Pode mandar aqui no WhatsApp 3850145, hein? Esse foi o som do Darius Swings com Bad Dreams pra você. Manda também aqui no nosso Facebook, Dinâmica FM Jacutinga. Insta, arroba Dinâmica FM.
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0: Agora 8h36, boa noite.
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4: 8h38, ótima noite pra você de quarta-feira.

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0: roda dinâmica tá legal. Ele, Eduardo Costa, com Imagina Eu aqui, fechando mais uma sequência. Você continua mandando aí no WhatsApp 3850145, Facebook Dinâmica FM Jacutinga, Insta arroba Dinâmica FM. Fica à vontade para interagir com a gente, mandar sua de boa aqui, o Del vai rolando para você. Para você que está sintonizado aí com a Dinâmica FM, conectado também aí no nosso stream. Você pode baixar o app e curtir no seu smartphone ou no seu iPhone aí, tá bom? Só procurar aí Dinâmica FM Jacutinga, lembrando que é Dinâmica com Y, tá bom? Só você procurar aí na sua, na loja do seu smartphone ou do seu iPhone e baixar o app da 105, é 0800, é de graça, não paga nada.
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0: 8h54, boa noite.
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6: 8h56, ótima noite pra você. Tem mais hits aqui.